0: KTV FM, o tempo todo com você, Jota Quest, só hoje, fechando mais meia hora só de música.
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0: Rolou ainda John Secada, Madonna, Pato Fury, Karen, Lenny Kravitz e a primeira com Lord of Runningham. 9 horas 29 minutos, boa noite KTV até a meia-noite com você. A melhor programação do seu rádio, 16 graus em Cascavel, 19 Foz. Já voltamos com mais música boa na KTV.
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0: Já estamos de volta aqui com o Boa Noite KTV, agora 9 horas e 31 minutos. Obrigado pela sua audiência.
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0: KTV FM, o tempo todo com você, Armandinho, fechando mais uma hora do Boa Noite KTV com o desenho de Deus. Agora 9 horas e 59 minutos, 16 graus em Cascavel, 19 em Foz. Intervalo é rapidinho, já voltamos com a nossa terceira hora.
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0: Já estamos de volta aqui na KTV, abrindo nossa terceira hora do Bonão de KTV, agora 10 horas e 2 minutos.
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0: KTV FM, o tempo todo com você, Thiago York, amei te ver. Fechando mais meia hora só de músicas aqui do Boa Noite KTV. Aqui só toca as melhores pra você, agora 10h29, 17 graus em Cascavel, 19 em Foz. Já voltamos com mais música boa.
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0: Agora 10 horas e 32 minutos, voltamos com mais meia hora só de músicas no Boa Noite KTV.
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0: KTV FM, o tempo todo com você, 14 bis espanhola. Fechando mais uma hora aqui do Boa Noite KTV com meia hora só de músicas. Agora pontualmente 11 horas. O intervalo é rapidinho, já voltamos com nossa última hora. 17 graus em Cascavel, 19 em Foz. Já voltamos.
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2: Agora 11 horas e 2 minutos, voltamos com nossa última hora da Madrugada KTV.

0: KTV FM, o tempo todo com você aqui, se Jojo All My Life, fechando mais meia hora só de músicas. Agora 11 horas e 29 minutos, temperatura em Cascavel 17 graus, Foz do Iguaçu com 19. Vamos ao breve intervalo comercial, já voltamos com a nossa última meia hora.
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0: Vamos lá então para a nossa última meia hora, agora 11 horas e 32 minutos, obrigado pela sua audiência.
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KTV FM, o tempo todo com você, Clímax a início, colocando um ponto final no Boa Noite KTV de hoje, que volta amanhã a partir das 8 da noite. Agora 11 horas e 47 minutos, seguimos com R.E.M. Everybody Hurts. Obrigado, fique com Deus e até amanhã às 8 da noite. Tchau.

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1: Meia-noite e 1.

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1: 4 e 3.

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Thaís e Ramalho batendo na porta do céu. Antes teve Carly Simon com a música Coming Around Again. Teve ainda Duran Duran na primeira de hoje, a Mariah Carey Feeling. Ótima sexta-feira para você que me leva de carona pelas ruas da cidade. Hoje, dia 31 de julho, último dia do mês de julho. Só temos a agradecer e já estamos preparados para receber o mês de agosto. 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Agora chegando a linda Mariah Carey para cantar para gente com a participação do Westlife, Take a Look at Me Now. Uma ótima sexta para nós.

Antes, Emílio Santiago, tudo que se quer, com a participação da Verônica Sabino. E eu e você juntos, aqui, nesta manhã de sexta-feira, na KTV FM. Até o meio-dia, com música e informação. KTV FM, uma rádio diferente. Eu volto já. 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

Estamos apresentando o programa Bom Dia KTV. Eu desejo o quê para você? Um bom dia todo dia. Estou por aqui para te ajudar nessa missão com a nossa programação. Vamos transformar, então, a sua manhã em um dia especial, uma manhã especial com a programação musical da Rádio KTV FM. Certo? E de hora em hora tem notícias. Na hora cheia, você fica bem informado com as últimas notícias aqui na programação. E agora tem a Grammar, Don't Give It Up On Me. Excelente sexta para você. 7h36. Bom dia. 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

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Léo Jaime, gatinha manhosa, aqui nas ondas da KTV FM. Pontualmente 8 horas. É hora de ficar bem informado por aqui. Vamos lá com as últimas notícias?

Bom, a partir de agora, em cadeia com a Rádio KTV FM de Foz do Iguaçu, 90.1, Cascavel, 94.5, também via internet. Meu muito obrigada pela companhia e uma excelente sexta-feira para nós. Agora, pausa na programação musical. Vamos de notícias?

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1: Sexta-feira, 31 de julho de 2026. Temperatura neste momento na cidade de Cascavel é de 14 graus e meio. A temperatura em Toledo é de 17 graus e em Foz do Iguaçu também 17 graus. A sexta-feira termina aí o mês de julho com tempo estável em praticamente todo o Paraná, de acordo com o CIMEPAR, que é o Sistema de Tecnologia e Monitoramento Ambiental do Paraná. O sol predomina no interior do estado e não há previsão de chuva para hoje. Já entre o leste e o litoral, o céu continua com mais nuvens, mas o sol aparece em alguns momentos. O dia começa com frio em várias regiões, especialmente no centro-sul, e as temperaturas sobem rapidamente durante a tarde. Em Cascavel, a sexta será de céu aberto e bastante sol. A temperatura varia entre 16 e 24 graus, garantindo então uma tarde agradável e sem previsão de chuva. Em Toledo, o cenário também é de tempo firme. O sol aparece durante todo o dia e os termômetros ficam entre 17 e 25 graus. Foz do Iguaçu terá mais um dia de calor para a época do ano, com predomínio de sol, temperaturas entre 19 e 27 graus, a maior máxima entre as cidades da nossa região. Em Curitiba, apesar do tempo firme, o céu terá mais nuvens ao longo do dia. O sol aparece em alguns períodos, mas as temperaturas seguem mais baixas na capital, variando entre 11 e 20 graus. Nas demais cidades, Londrina terá mínima de 13, máxima de 24 graus com predomínio de sol. Em Maringá, os termômetros variam entre 15 e 26 graus, também com tempo firme. Guarapuava, terá uma sexta-feira ensolarada com temperaturas entre 12 e 23 graus. Já em Ponta Grossa, o sol aparece entre algumas nuvens, com mínima de 12 e máxima de 21 graus. E a forte ventania que atingiu o Rio de Janeiro surpreendeu turistas que visitavam o Cristo Redentor. De acordo com as informações divulgadas, as rajadas de vento ultrapassaram os 100 km por hora, com a chegada de uma frente fria que provocou transtornos na capital e em cidades da região metropolitana do Rio de Janeiro. Além da ventania, houve queda nas temperaturas e o mar ficou agitado em diversos pontos do litoral. Apesar do susto e da força do vento, não houve registro de feridos no Cristo Redentor. O episódio chamou, claro, a atenção pela intensidade das rajadas e pela rápida mudança nas condições do tempo. Um motorista de 51 anos foi preso na noite desta quinta-feira, ontem, portanto, por transportar mercadorias de descaminho em um caminhão abordado na BR-277 em Cascavel. A ação foi realizada por equipes do choque do 6º Batalhão da Polícia Militar em apoio à Polícia Federal. Após informações sobre um veículo suspeito, os policiais localizaram o caminhão nas proximidades do trevo de acesso à Santa Teresa do Oeste e realizaram a abordagem no pátio de um posto de combustíveis. Durante a fiscalização, um cão farejador foi utilizado, mas não indicou a presença de drogas. Na sequência, mesmo assim, os militares encontraram volumes suspeitos na cabine do caminhão e, questionado, o motorista confessou que transportava cigarros eletrônicos e aparelhos celulares e que receberia pagamento pelo serviço. Agora são 8 horas e 4 minutos. 8 e 4. Eu volto já já com mais músicas e notícias em uma hora.
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Você ligado comigo aqui na Rádio KTV FM nesta manhã maravilhosa. Sextou com S de sucesso ou S de saudade? Fique à vontade para mandar mensagem, pedir a sua música preferida. Me ajude a fazer a programação da Rádio KTV FM melhor ainda. Tô te esperando por aqui e o nosso WhatsApp, claro, à disposição para você participar. 998-350101. 998-350101. Salva aí no seu celular, tá bom? E agora, abrindo a hora na nossa trilha sonora, chegando um clássico com Michael Jackson, Will You Be There? Pra você, uma excelente sexta. Obrigada pela companhia. E por aqui vamos juntos até o meio-dia. Eu, Vanessa Medeiros, te faço companhia. 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

0: Você tá aí, a música The Great Pretender. Você sabia que essa não é uma música da banda Queen? Apesar de muitos associarem, a banda é uma canção gravada pelo vocalista Fred Mercury em sua carreira solo. Foi lançada em 87 e a faixa é uma versão cover do clássico de 55 do grupo norte-americano The Platters. Bacana, né? Bom, essa música que o Fred regravou, né? Ele explicou em entrevista que escolheu a música porque o título, O Grande Fingidor, resumia perfeitamente a vida dele e a persona dele nos palcos. Ele se via como um ator, vestindo figurinos e fingindo ser um homem durão no palco, enquanto escondia um lado muito solitário na vida real. Tá aí pra você a história dessa gravação do Fred Mercury. Bacana, né? Eu curti. Bom, espero que você tenha gostado também. Paradinha rápida e eu volto já já. Enquanto isso, manda mensagem. Você também participe. Peça sua música preferida. Ótima sexta-feira pra nós. Agora são 8 horas e 34 minutos. 8h34.
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7: KTV FM 8:37. Estamos apresentando o Bom Dia KTV. Eu desejo para você o quê, o quê, o quê? Um bom dia todo dia e uma ótima sexta-feira para nós. Sextou com S de sintonizado na melhor. Sextou com S de só na KTV FM. Que bom ter você aqui. Deixa eu mandar um alô para os amigos que estão ligadinhos desde cedo. Inclusive, quero mandar um abraço para o Silvio. Ele disse assim: bom dia, Vanessa, estou com S de sucesso, KTV FM. Obrigada pela participação, obrigada pela carona. Eu sei que você me leva aí de carona, então, pelas BRs e PRs do nosso Paranazão. Tá na melhor, bom trabalho, obrigada pela escolha da rádio. Quem também mandou mensagem: bom dia, aqui é o Sérgio Elias Gross, do Santa Mariana, escutando a melhor. Que bom, bom dia todo dia, ótima sexta, Sérgio, para você também. O Laertes disse assim: bom dia todo dia, Vanessa, uma excelente sexta-feira para todos os ouvintes da KTV FM. Foi ele, inclusive, que indicou a música linda do Marcos Viana, A Miragem. Vou dar para você nesse bloco, tá bom? Beijo para Isa. Obrigada pela sintonia, felicidades, casal. E agora tá chegando por aqui, especialmente para Milton. Oi, Vanessa, bom dia, sextou, my friend. Radinho ligado nas ondas da KTV FM. Toca a música do Century, Love Why. Claro que sim, Milton. Um abração para você.

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1: Sexta-feira, 31 de julho de 2026. A temperatura neste momento na cidade de Cascavel é de 15 graus. Em Toledo, a temperatura é de 18 graus e meio. E em Foz do Iguaçu, 19 graus.

0: Bom, vamos falar sobre a previsão do tempo para amanhã, sábado, de acordo com o CIMEPAR, que é o Sistema de Tecnologia e Monitoramento Ambiental do Paraná. O sábado, dia 1º de agosto, ainda será de sol na maior parte do estado. As temperaturas continuam elevadas, então, durante a tarde, principalmente no interior, e o vento ganha um pouco mais de intensidade. A mudança no tempo deve ocorrer apenas entre o oeste e o sudoeste, onde a aproximação de uma frente fria aumenta a chance de chuva entre o fim da tarde e a noite, portanto. A Polícia Rodoviária Federal prendeu um homem por estelionato e recuperou cerca de R$50 mil em mercadorias adquiridas de forma fraudulenta na BR-376, em São José dos Pinhais, região metropolitana de Curitiba, na tarde de ontem, portanto, quinta-feira. A abordagem ocorreu por volta das 5 horas da tarde, no quilômetro 635 da rodovia, após uma troca de informações com a Polícia Civil de Santa Catarina. Segundo o alerta, os ocupantes de um veículo Chevrolet Onix Plus branco estariam realizando compras em um supermercado utilizando cartões de crédito de terceiros. E durante a fiscalização, o motorista admitiu aos policiais que fazia as compras de forma fraudulenta. Uma caminhonete branca furtada foi recuperada pela Polícia Militar na manhã desta sexta-feira no bairro Brasília, em Cascavel. Segundo o 6º Batalhão da Polícia Militar, o 6º BPM, a equipe de trânsito foi acionada após o rastreador do veículo indicar a última localização na rua Ciro Monteiro. Ao chegar ao endereço, os policiais encontraram a caminhonete abandonada em um terreno baldio. O veículo apresentava sinais de arrombamento, com o capô aberto e a bateria furtada. Diante da situação, foi acionado o guincho da Polícia Militar para remover o automóvel. A caminhonete foi encaminhada à delegacia da Polícia Civil, onde passará pelos procedimentos legais antes de ser devolvida ao proprietário. O caso será investigado para identificar os responsáveis pelo furto e pelos danos causados ao veículo. Agora são 9h02. Eu volto já já com mais músicas e notícias em uma hora.
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Já tô de volta por aqui com você e pra você. Eu não disse que o intervalo era rapidinho? Promessa é dívida aqui na programação da KTV FM. É assim, de hora em hora tem notícias. Um resumo das últimas notícias você confere comigo. E também nossa programação caprichada, programação musical sem igual. Você sabe muito bem disso. Músicas selecionadas porque você merece. Deixa eu mandar um alô para... Deixa eu ver se colocou um nome. Ah, o Valdecir Rodrigues, ele disse assim: bom dia, Vanessa, ouvintes da melhor. Toca Talk to Me com o Steve Nicks. Obrigada, abraço. Um abração pra você também. Obrigada pela sintonia e pela participação, Valdecir. Eu só não sei o bairro, o seu bairro. Deixa eu ver se eu tenho aqui. Não, não tem. Tá bom? Um abração para você e para todos que estão ligadinhos comigo. O Leandro também mandou uma mensagem carinhosa. Olá, bom dia, Vanessa. Que maravilhosa essa versão do Bryan Adams. Que bom que você gostou, Leandro. E ele disse ainda: não vejo a hora de chegar sexta-feira para dizer que sextou com S de só na KTV. E eu gosto muito disso também, Leandro. Só na KTV. É isso aí. Obrigada pela participação. E para pedir YouTube, Sunday, Load Sunday, desejar um ótimo final de semana a todos os colegas ouvintes e para você, é claro. Obrigada pela participação, viu? Vou encaixar nesse bloco. E agora tá chegando por aqui Steve Nicks, direto do Túnel do Tempo, de 1987, essa canção. Talk to Me, para você, um abração. Obrigada pela sintonia, ótima sexta. Música.

0: A TV FM o tempo todo com você, de Cars Drive, aqui na programação, para você que me leva de carona pelas ruas da cidade e região.
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0: Bom dia todo dia pro Denilson, que também tá na sintonia. Ele disse: bom dia, Vanessa, passando para desejar uma ótima sextona a todos. Obrigada. Sextou por aqui com S de... só da KTV FM, como disse o Leandro. Agora dona por aqui, roupa nova.

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6: 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Já tô de volta por aqui com você e pra você na KTV FM. Sem você do outro lado do radinho, nada disso faz sentido. Então, fique comigo, fique ligado, combinado? Eu preciso de você aqui, não me deixe abandonado. Abandonada, né? Deixa eu mandar um alô para o meu amigo Marivaldo Miguel. Ele disse, bom dia, ótima sexta-feira para você e para todos os ouvintes. Obrigada, Marivaldo, pela sintonia. Uma ótima sexta-feira para você também. Sextou por aqui com S de sintonizada na melhor. Deixa eu mandar também um alô para o meu amigo Éden. Ele mandou mensagem de áudio. Tá na sintonia sempre, me levando de carona pelas ruas da cidade. Obrigada pela sintonia. Um abraço pro Sérgio. Obrigada pelo carinho. Ele disse, eu amo essa música. Me fez voltar em 92. Que bom, fico feliz, né? Lembrança boa. No final de tudo, eu só não sabia o nome. Agora já sabe, né, Eden? Abração pra você também. E eu tava devendo pro Leandro e o Tchu, e agora, especialmente pra você, Leandro, ele tá desejando aí um ótimo final de semana pra todos os colegas ouvintes, todos os amigos da KTV FM. Aumenta o volume aí, chegando pra você curtir comigo. Agora são 9 horas e 36 minutos. 9h36, U2, Sunday Blue Sunday.

Academia o tempo todo com você, Biquíni Cavadão, com a participação de Guilherme Arantes, Impossível. Antes teve a Thelma Houston com It's Just Me Feeling Good, Ethan Sharp e You. E que bom ter você aqui comigo nas ondas da KTV FM 94.5 em Cascavel, 90.1 em Foz do Iguaçu e também via internet. Agora pausa na programação musical porque é hora de ficar bem informado na KTV FM, 10 horas e 1 minuto, 10 e 1.

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1: Sexta-feira, 31 de julho de 2026. A temperatura neste momento em Cascavel, 19 graus. Em Toledo, a temperatura é de 20 graus. E em Foz do Iguaçu, também, na casa dos 20 graus.

0: A Polícia Militar do Paraná aplicou R$32 mil em multas ambientais durante uma fiscalização realizada em uma propriedade rural de Apucarana, norte do estado. A ação aconteceu ontem, quinta-feira, e também resultou no embargo de uma área de mais de 2,26 hectares. Segundo o Batalhão de Polícia Militar Ambiental, os policiais constataram a construção irregular de tanques para represar a água sem a devida licença ambiental, portanto, para o represamento de água. A intervenção provocou movimentação de terra, atingiu uma área de preservação permanente, APP, e causou danos à vegetação nativa em estágio médio de regeneração do bioma Mata Atlântica. As irregularidades foram confirmadas por meio de fiscalização no local, análise de geoprocessamento e imagens aéreas, então captadas por drone. Diante das infrações, os policiais lavraram 3 autos de infração ambiental, totalizando R$32 mil em multas. O nascimento de bezerros gêmeos chamou a atenção da família Soligo em uma propriedade rural localizada no distrito de Conciolândia, em Pérola do Oeste, sudoeste do Paraná. A vaca deu à luz aos 2 filhotes na propriedade da família, surpreendendo os produtores rurais. Os animais nasceram com vida e passam bem, assim como a mãe. Embora o nascimento de gêmeos possa ser comum em outras espécies, em bovinos a ocorrência é considerada incomum e costuma despertar o interesse de produtores e médicos veterinários. Para a família Soligo, o momento foi motivo de comemoração e curiosidade, já que esse tipo de parto raramente é visto na rotina, portanto, da propriedade. Agora são 10h03. 10h03, eu volto já já com mais músicas e notícias em uma hora.
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Estamos apresentando o Bom Dia KTV. Eu desejo um bom dia todo dia para você, uma ótima sexta-feira para nós. Deixa eu mandar um beijo para a Dil do Santo Onofre. Ela disse: oi, Vanessa, bom dia todo dia. Aí para vocês da KTV FM, estou aqui trabalhando ligadinha na melhor. Se puder tocar Sherry Lady com o Mother Talking, por favor. Um sextou com muitas bênçãos para todos nós. Valeu, Vanessa, a Dil do Santo Onofre. Beijos, Dil. Vou encaixar nesse bloco para você, então, para animar a nossa sexta, Mother Talking. Vai bem. Quem mais mandou mensagem por aqui? Bom dia, Vanessa. Roda Busquet, Mississippi. Foi o Valdir. Um abraço, Valdir. Também encaixa nesse bloco. O Arildo, Antônio Fachin, mandou uma mensagem de áudio. Vou ouvir agora. Obrigada pela participação. Enfim, tô devendo algumas canções? Sim. Mas eu prometo que eu vou pagar a minha dívida aqui em forma de música para você ligado comigo nas ondas da KTV FM, tá bom? Agora tá chegando um clássico. Linda, linda essa canção. Eu gosto dela. Sinéad O'Connor, Nothing Compares to You. Para você. Ótima sexta para nós. Bom dia.

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1: Sexta-feira, 31 de julho de 2026, a temperatura neste momento na cidade de Cascavel, 20 graus, em Toledo, 22 graus e em Foz do Iguaçu, a temperatura é de 23 graus. Manter a caderneta de vacinação em dia é um dos cuidados mais importantes para proteger crianças e adolescentes contra diversas doenças. Para ajudar as famílias nessa missão, a Prefeitura de Cascavel, por meio da Secretaria Municipal de Saúde, promove a partir de segunda-feira, dia 3 de agosto, até o dia 1º de setembro, a campanha de multivacinação 2026. A mobilização busca regularizar a situação vacinal de crianças e adolescentes menores de 15 anos, conforme as recomendações do Calendário Nacional de Vacinação. O dia D da campanha está previsto para o dia 22 de agosto. Durante a campanha, as equipes das unidades de saúde irão conferir a caderneta de vacinação de crianças e adolescentes de até 14 anos, 11 meses e 29 dias e aplicar as doses que tiverem em atraso. A iniciativa amplia a proteção contra doenças imunoprevisíveis, imunopreveníveis e contribui assim para manter a cobertura vacinal da população. Quero lembrar ainda que ao longo deste mês, então, do mês de agosto, todas as unidades, as UBSs e USFs, aplicarão os imunizantes disponíveis no Calendário Nacional de Vacinação, incluindo vacinas contra sarampo, febre amarela, HPV, meningite, Covid-19 e dengue, conforme a faixa etária e os critérios estabelecidos pelo Ministério da Saúde. Motociclista de 52 anos morreu em um grave acidente registrado na manhã desta sexta-feira na PR-151, em Carambeí, nos Campos Gerais do Paraná. Segundo a Polícia Rodoviária Estadual, a vítima seguia pela rodovia no sentido Carambeí-Ponta Grossa, quando no quilômetro 314, a motocicleta Honda CG 150 Titan foi atingida na traseira por um caminhão com placas de Piraí do Sul. E com impacto, o motociclista caiu sobre a faixa da esquerda da pista e acabou sendo atropelado por outros veículos, outros caminhões que passavam pelo local. Os veículos envolvidos nesse segundo momento do acidente não foram identificados e não permaneceram na cena. O motorista do caminhão, que atingiu inicialmente a motocicleta de 27 anos, não sofreu ferimentos. E as circunstâncias do acidente serão investigadas pelas autoridades. Equipes da concessionária EPR prestaram apoio na sinalização da rodovia. A Polícia Civil, a Criminalística e o Instituto Médico Legal, IML, foram acionados para realizar a perícia e o recolhimento do corpo. Agora são 11 horas e 2 minutos, 11 e 2, eu volto já já, com mais músicas e notícias em uma hora.
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sintonia da KTV FM comigo, em casa, no carro, no trabalho. Deixa eu mandar um alô e um beijo para a Neuza. Ela disse: bom dia, Vanessa, sextou com S de solta o som. Toca Chris Norman, Hunters of the Night. Claro que sim, Neuza. Obrigada pelo carinho, viu? A Mari, de Céu Azul, também tá na sintonia. Toca a música tema da novela Gata Comeu. Se não me engano, é I Should Have No Better, do Jim Diamond. Bacana, essa música é de 1985. Matando saudades por aqui. Eu vou encaixar nesse bloco também, tá certo? Obrigada pelo carinho, viu, Mari? Quem mais mandou mensagem por aqui foi a Andiara. Bom dia, Vanessa. Estou passeando na nossa cidade, curtindo a rádio. Que bom, Andy. Obrigada pelo carinho, obrigada pela sintonia. Enfim, sintam-se beijados e abraçados por mim. Por aqui, vamos juntos. A Dalila também mandou um bom dia todo dia, uma ótima sexta-feira. E agora sim, aumenta o volume. Sextou com S de sintonizado na melhor. Chris Norman, Hunters of the Night. Pra você, uma ótima manhã, uma sexta-feira maravilhosa pra nós. 11:07.

0: 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Listen to the music. Aqui na programação de Job Brothers. Bacana, né? Eu curti. Você também? Que bom. Agora são 11h31, paradinha rápida e eu volto já já com muito, muito mais.
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0: 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Excelente sexta-feira para você que tá ligado aqui comigo na KTV FM, em casa, no carro, no trabalho, enfim, seja você onde estiver, tá bom? Por aqui vamos juntos, um abraço pro Ademir que também tá ligadinho, já vou ouvir seu áudio, bom dia todo dia, uma ótima sexta para nós. Abrindo o último bloco, agora tem Big Mountain por aqui. Get Together, para você curtir comigo, KTV FM, o tempo todo com você, 11:34.

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KTV FM o tempo todo com você, a Walk in the Park, aqui na programação Nick Stryker Band. E assim a gente coloca um ponto final no Bom Dia KTV de hoje. Bom, eu vou para voltar amanhã, se Deus quiser e permitir, às 8 horas da manhã. Aos sábados, o nosso encontro é das 8 a 1 hora da tarde, certo? Certíssimo. Muito obrigada pelo seu carinho, pela sua companhia nesta sexta. Aos amigos que estiveram comigo, você que participou, que mandou mensagem, você que não conseguiu, mas esteve ligado também, meu, muito obrigada pelo carinho de sempre, pela audiência. Sem você, nada disso faz sentido. Então, eu só tenho a agradecer aos ouvintes da Rádio KTV FM, aos amigos do rádio. E eu desejo uma ótima sexta-feira para nós. Sextou! Desejo para você uma sexta incrível. E ao meio-dia você tem um encontro marcado com a notícia. Estou falando do Jornal da KTV. Apresentação, Eliane Mendonça e toda a equipe de jornalismo do Grupo KTV para te deixar bem informado sempre. Beijo grande no coração e até amanhã. Eu deixo a última? Claro que sim. Se eu fiquei devendo alguma música, deixo anotadinho aqui para o William Henrique tocar no período da tarde, a partir da uma no Estação KTV. Agora aqui em Mazelle, Young Hearts Run Free. Beijo grande para você e até mais. Bye, fui.

0: Uma boa tarde para vocês, sejam todos muito bem-vindos. O Grupo KTV de Comunicação agradece a sua companhia. Eu, Eliane Mendonça, fico contigo a partir de agora na TV, nas nossas FMs 94.5 em Cascavel e região e 90.1 em Foz do Iguaçu, além das nossas plataformas digitais, acesse ktv.com. Sexta-feira, 31 de julho. Decisão do Tribunal de Contas do Paraná determina o retorno dos valores antigos dos exames necessários para a renovação da CNH. Eu vou ao vivo com o David Souza, que tem mais informações. A alegria durou pouco, hein, David? Volta tudo de novo.
1: Exatamente, Eliane, porque não estava funcionando, né, de acordo com o Tribunal de Contas. Boa tarde para você, boa sexta-feira para todo mundo que está com a gente aqui no Jornal da KTV. Então, essa informação que chegou ao TCE de que os motoristas, ou pelo menos aqueles que queriam renovar a CNH ou para novas emissões de Carteira Nacional de Habilitação, estavam tendo muitas dificuldades para agendar os exames médicos e também psicológicos, né? Por que que isso estava acontecendo, né? Porque o custo que foi apresentado pelo Estado do Paraná nesse ano de 2026 reduziu bastante, né? Era de R$ 404 os dois juntos, né? Depois reduziu para R$ 180. Então, com isso, né, as clínicas não estavam atendendo a essa demanda, né? Então, diante desse cenário, onde o motorista tinha um valor muito mais barato para renovar a sua CNH, mas não estava conseguindo fazer o agendamento para os exames médicos e psicológicos, o Tribunal de Contas, então, determinou que esses valores voltassem àqueles que eram praticados antes dessa decisão do governo do Estado do Paraná. Nós temos a nota que foi encaminhada pelo TCE para falar a respeito dessa situação. Nós questionamos, né, o porquê o TCE previu esse retorno dos valores. O Tribunal de Contas disse que aprovou em medida cautelar o novo regime de remuneração dos exames de aptidão física e mental e de avaliação psicológica exigidos nos procedimentos de habilitação e renovação da CNH adotados pelo DETRAN. Cabe recurso dessa decisão, de acordo com essa nota, mas ela prevê o seguinte: o restabelecimento dos valores anteriormente previstos no edital de credenciamento vigente até a nova deliberação do TCE ou até que o DETRAN do Paraná apresente e tenha apreciada a demonstração técnica suficiente de que a implementação do novo modelo não vai comprometer a continuidade, a qualidade e a regularidade do serviço. A suspensão do condicionamento comunicado às clínicas no sentido de que o recebimento de novos processos dependeria da assinatura de um termo aditivo. A manutenção ou restabelecimento da distribuição impessoal, isonômica e regular dos processos a todas as clínicas credenciadas. A manutenção dos agendamentos e fluxos operacionais necessários à continuidade dos exames. É o que prevê essa decisão do Tribunal de Contas do Estado do Paraná, por fim ali dizendo que após a comunicação formal ao DETRAN do Paraná, devidamente comprovado, né, esse atendimento deveria ser restabelecido em, no máximo, 2 dias. Então fica essa questão, né, agora, quando é que, de fato, nós teremos a volta desses agendamentos e se o motorista, na próxima semana, vai conseguir fazer esse serviço novamente. E aí nós procuramos também o DETRAN para entender como é que ele vai atender a essa recomendação, a essa determinação do Tribunal de Contas do Estado do Paraná. Veja só o que disse o DETRAN. Respondeu o órgão que já foi notificado da decisão e que já adotou as providências para o seu cumprimento no prazo fixado pelo TCE, com efeitos práticos aos usuários a partir da próxima segunda-feira, dia 3, permitindo a distribuição do agendamento dos exames de aptidão física e mental e também de avaliação psicológica a todas as clínicas credenciadas com o contrato vigente. Os exames passam a ser praticados pelos valores previstos no edital de credenciamento vigente, ou seja, R$ 323,73. O pagamento deve ser feito diretamente pelo usuário à clínica credenciada. Os agendamentos e o atendimento aos candidatos seguem preservados. O DETRAN diz ainda que reafirma o seu respeito à decisão do TCE e esclarece, né, que vai apresentar os estudos técnicos que fundamentam o modelo da nova remuneração. Considerando o vencimento dos contratos atuais em outubro, o Detran já elabora um novo edital de credenciamento em conformidade com a legislação vigente. E o Detran, por fim, reitera o seu compromisso com a continuidade e a regularidade desse atendimento aos usuários paranaenses. Vamos ficar acompanhando esta situação, Eliane, porque na próxima segunda-feira, então, é para voltar à normalidade a questão aí dos credenciamentos, dos agendamentos para esses exames médicos e psicológicos e esse valor, né, de R$ 323,73 e não aquele de R$ 180,00 que fora anteriormente anunciado pelo governo do estado do Paraná. E daqui a pouco tem um novo contrato também que deve ser assinado com as clínicas ainda no final deste ano. Volto com você, Eliane.
0: Obrigada, muito obrigada, David, pelas suas informações. O contrato com a fundação responsável pela licitação do transporte público é prorrogado em Cascavel. O Del Rios, ao vivo, tem mais informações. Boa tarde, Del.
2: Boa tarde, Eliane. Boa tarde a todos. É uma confusão que muita gente ainda não está entendendo, né? Existem duas prorrogações. Uma com relação às empresas que prestam serviço de transporte público aqui em Cascavel. Esse contrato para as duas empresas foi prorrogado em maio porque o antigo venceu. Como uma licitação ainda não estava pronta, foi necessário, então, fazer essa prorrogação por pelo menos 12 meses. Mas o que foi prorrogado agora é um contrato com a empresa conhecida como FIP, e essa empresa, então, é a responsável por avaliar um processo, ver todos os detalhes de uma licitação e apresentar um projeto. Deixa eu tentar explicar. Essa empresa, ela foi contratada primeiramente em 2021 para apresentar uma licitação para o transporte aqui de Cascavel. Ela fez o trabalho, na época foi contratada por R$ 1.700.000. Ela fez todo o trabalho necessário, apresentou a licitação em 2023. Mas em 2023, nenhuma empresa se interessou pelo certame. Uma nova licitação foi feita, então, em 2024. Aí, empresas interessadas entraram com vários recursos e impugnaram essa licitação que foi parar no Tribunal de Contas do Estado. Agora, depois de 18 meses de análise, o Tribunal de Contas devolveu o processo para Cascavel, dizendo que está tudo certo, mas sugeriu algumas mudanças. Por isso, então, a Transitar teve que prorrogar mais uma vez o contrato com a FIP, agora no valor de R$ 270.000 aproximadamente, para que esses ajustes no processo sejam feitos. O prazo para que isso aconteça é de 120 dias. O contrato com as empresas de ônibus, então, um outro contrato, é de 12 meses. Mas ele pode ser cancelado se a empresa agora, no caso a FIP, realmente apresentar essa licitação neste prazo estipulado de 120 dias. A gente conversou com o Edson Zorek, que é o presidente da Transitar, e ele tenta explicar um pouco melhor essa situação, mas não pode haver confusão. Um contrato é com a FIP para elaborar uma licitação nova e o outro contrato é com as empresas do transporte para que a população não fique sem os ônibus. Veja a entrevista.
3: Os estudos, o trabalho, o formato de licitação, ele está ok, mas tem quatro pontos que vocês precisam ajustar. Um deles é atualizar os valores, porque quando fizemos todos esses estudos e publicamos o edital, eles estavam com os custos defasados, tendo em vista que na época o custo de um ônibus ele tinha um valor, hoje ele já mudou. Então agora, diante dessa autorização do tribunal para nós continuarmos, precisa ser refeito ou atualizado esse edital de licitação. E para isso, então, que nós fizemos esse aditivo com a FIP. A FIP ela já fez todos os trabalhos, já entregou todos os trabalhos, mas agora é um novo trabalho. Agora nós vamos ter que refazer a licitação com base nessas orientações do tribunal.
2: Bom, ainda bem que é só retificar alguns pontos, né? Não é preciso fazer todo o trabalho. Mas mesmo assim, Eliane, essa licitação, se ficar pronta, só vai ser colocada em prática mesmo em 2027. Volto com você aí no estúdio.
0: Obrigada, Adel. Obrigada pelas suas informações. Mutirão para reconhecimento de paternidade vai ser realizado hoje, viu, gente? Hoje, aqui em Cascavel. A campanha Meu Pai Tem Nome oferece serviços que incluem, então, exames de DNA e emissão gratuita de documentos. Vamos ao vivo com a Isabela de Oliveira, que traz mais informações aqui para a gente no Jornal da KTV. Isa, boa tarde para você. Idade, né?
4: Olá, Eliane, boa tarde para você, para todos que estão acompanhando o Jornal da KTV. Essa é uma iniciativa do Conselho de Defensoras e Defensores Públicos Nacional e visa justamente ampliar o reconhecimento de paternidade em todo o país. Aqui no Paraná, a campanha Meu Pai Tem Nome acontece em várias cidades, ao todo 7 cidades estão participando, onde há a sede da Defensoria Pública, a exemplo de Cascavel, e hoje os atendimentos são realizados aqui e por livre demanda. Então, basta chegar até a sede da Defensoria Pública. Esse serviço, né, busca o reconhecimento voluntário de paternidade e vai ser possível, né, inclusive, fazer o exame de DNA. Então, quem vier aqui hoje, né, vai trazer a documentação, vai passar por esse primeiro atendimento com orientações e, na sequência, o laboratório pode entrar em contato para fazer o agendamento da coleta do material, né, para o exame de DNA. Mas também é possível fazer o reconhecimento de paternidade afetivo. Então, também há esse serviço que está sendo prestado hoje aqui na Defensoria Pública em Cascavel. É importante a gente lembrar que esse atendimento também visa aí, né, ampliar os registros civis, né, o registro de pais. Então, é uma campanha destinada para quem ainda não tem o nome do pai na certidão de nascimento. E lembrando ainda que precisa ter a concordância entre as partes, porque quando não há a concordância, daí deve ser realizado via judicial e não via Defensoria Pública. Um outro detalhe também dentro desta campanha que também pode ser feito o reconhecimento pós-mortem, ou seja, que daí pode ter esse material genético, mas nesse bem como no outro, né, depende da concordância de todas as partes, de todos os familiares. Então, o mutirão começa daqui a pouquinho, a partir da 1h da tarde. Esses atendimentos seguem até às 5h na sede da Defensoria Pública, que fica aqui na Rua São Paulo, no centro de Cascavel. Eliane.
0: Obrigada, obrigada, Isa. E olha, a obra da trincheira que vai ligar as ruas Munique e Valdemar Casagrande aqui em Cascavel começa na segunda-feira. E os moradores da região sul da cidade já se preparam, né, para essa interdição de ruas durante o período dos trabalhos.
5: Um sonho esperado há muitos anos começa a se tornar realidade. A expectativa é grande para o início da construção da trincheira do Cascavel Velho, que vai criar uma passagem segura dos dois lados da BR-277. Mas como toda obra gera incômodos, esta não será diferente.
2: A construção da trincheira começa na segunda-feira com a instalação do canteiro de obras aqui neste ponto. A interdição deve durar por pelo menos 18 meses. O custo da trincheira é de R$ 21.150.000.
5: As ruas Munique, do lado do bairro, e Valdemar Casagrande, do lado da região do lago, serão interditadas já no domingo. Os moradores do Cascavel Velho terão que seguir até o trevo da Portal para sair ou entrar no bairro durante a obra. Mesmo assim, a maioria está otimista.
6: Eu vejo isso como uma obra muito importante para a comunidade, porque vai melhorar o acesso viário para a comunidade, desafogar o trânsito e evitar muitos outros acidentes aí no trevo da Portal.
7: Tem outros caminhos, né, desde que sai essa obra aí para a gente, que isso aqui faz muita falta, isso aí.
8: O importante é a obra.
7: Muito importante, ali em cima dá muito acidente naquela rotatória ali, né, não tem.
5: A mudança no sentido das marginais da BR foram adiadas por alguns dias. A Marginal Sul, sentido Foz do Iguaçu, vira mão única no dia 6 de agosto. E a Marginal Norte, em direção a Curitiba, terá sentido único a partir do dia 20. Funcionários da Secretaria de Obras de Cascavel já estão no local para iniciar a instalação das placas indicativas da obra.
0: Está de lado? E motoristas que passam pela BR-277 em Foz do Iguaçu devem redobrar a atenção a partir de amanhã. Obras de recuperação do pavimento serão executadas pela concessionária responsável pela rodovia. Quem chega ao vivo aqui, Renan Gouveia, traz mais detalhes, mais informações a respeito dessas interdições. Renan, boa tarde para você.
8: Oi, Eliane, boa tarde para você, uma excelente tarde também a todos. E todas as vezes quando a gente fala com relação à obra, gente, é aquela dor de cabeça necessária, né? Porque realmente tem a interdição. E nós estamos exatamente no ponto onde essas interdições, elas vão ser realizadas. É bem aqui, gente, na BR-277, no perímetro urbano de Foz do Iguaçu, onde dá acesso, por exemplo, ao bairro ali da Aparecidinha, que é a zona rural de Foz do Iguaçu. Por aqui, ó, tem esse viaduto que o pessoal consegue passar ali de baixo, ter acesso à outra marginal, fazer o contorno. Enfim, o que eu estou querendo explicar para vocês é que é uma região bastante movimentada. E bem aqui, ó, na marginal, do outro lado é o Olímpio Rafaim, ele funciona um pouco mais para frente nos dois sentidos. E aí é que entra o problema, né? Porque se o local vai passar por essa questão da obra, como é que vai funcionar o trânsito aqui? A gente preparou um trecho aí, né? Na verdade, a gente até separou uma parte, um mapa mostrando justamente onde serão essas interdições, tá? Então, essa parte que vocês estão vendo aí são as interdições dos lados, das marginais, aqui da BR-277. E justamente nesses dois pontos, como é que vai funcionar ali? Naquele sistema parecia, tá? Então, não precisa tentar desviar do caminho, somente redobrar a atenção, segundo informou, passou esse recado à concessionária que administra o trecho da BR-277. Tá, mas aí qual que é o horário que vai ter esse sistema Aparecida? A programação, ela está prevista para começar amanhã, a partir das 8 horas da noite, tá? E passando ali a madrugada. E justamente esse horário foi escolhido para poder evitar aí um grande fluxo, essa movimentação. Então quem vai passar por aqui, Eliane, realmente orientação, reduzir a velocidade e respeitar a sinalização. É com você.
0: Obrigada, Renan Gouveia, ao vivo, direto de Foz do Iguaçu. A gente volta para Cascavel, porque os equipamentos autopropelidos estão, é claro, né, cada vez mais presentes aí no trânsito, especialmente aqui de Cascavel, viu? Mas a nova lei municipal, prestes aí a entrar em vigor, também aumenta a necessidade de conscientização. Ontem, uma ação educativa foi realizada no centro da cidade, justamente para orientar os condutores.
9: Uma operação de trânsito em plena ciclovia da Avenida Brasil. Até mesmo radar móvel foi utilizado.
10: Se passou de 32 km por hora, descaracteriza o autopropelido e passa a ser um ciclomotor. O ciclomotor tem outras regras que são emplacamento, CNH e não pode transitar na ciclovia e ciclofaixa.
9: E quem conduzia veículos elétricos foi surpreendido pela abordagem dos agentes da Transitar.
11: Os dois têm que usar o capacete. E esse aqui você tem que apertar ele bem certinho para no acidente, ele vai cair igual.
9: Essa orientação busca conscientizar esses usuários sobre as novas regras de trânsito desse meio de transporte.
12: Em setembro, entra em vigor a nova legislação que estabeleceu regras para a circulação dos autopropelidos em Cascavel. Entre as principais novidades estão a idade mínima para a condução desse meio de transporte, que é de 16 anos, a exigência do uso do capacete e também os locais onde esses equipamentos poderão circular.
9: E o que mais se viu foram usuários sem capacete.
13: Eu esqueci.
14: Agora não vai esquecer mais.
13: É.
14: Depois dessa abordagem.
13: É a primeira vez que eu esqueço. Hã? É a primeira vez que eu esqueci o capacete. Eu tenho que comprar um novo.
15: A gente que faz errado, na verdade, né? A gente tem que seguir o que é obrigatório, né?
9: Só no primeiro semestre deste ano, mais de 100 acidentes com vítimas foram registrados envolvendo os autopropelidos em Cascavel. O número de pessoas feridas chegou a 124. Além disso, uma pessoa perdeu a vida. Em média, o SIAT atende 3 acidentes por dia envolvendo esses equipamentos.
16: Uma solução que acabou se tornando problema no Brasil inteiro. Isso não acontece só em Cascavel, desde as grandes cidades às cidades menores, isso tem acontecido. As pessoas têm adotado esse tipo de equipamento para os deslocamentos urbanos e o resultado disso, muitas vezes provocado pela imaturidade desses condutores, pela pouca idade desses condutores, é uma grande quantidade de sinistros.
0: E quem utiliza o restaurante popular do bairro São Francisco, em Toledo, precisa ficar atento. A partir da próxima semana, os atendimentos serão suspensos temporariamente para a reforma.
14: A pausa nos serviços do restaurante popular no bairro São Francisco começa na próxima segunda-feira, dia 3 de agosto. Com investimento aproximado em R$ 200 mil, a reforma prevê intervenções na estrutura do prédio, com a troca de forro, a avaliação do telhado para identificar possíveis infiltrações e melhorias na área externa. Durante a execução dos serviços, o restaurante permanecerá fechado ao público.
17: Nós tivemos a oportunidade de ter recursos para esse ano fazer essa melhoria e tão logo tivemos essa oportunidade, nós iniciamos a tramitação e nós queremos entregar um restaurante reformado de qualidade para a nossa comunidade da Grande São Francisco.
14: Além dos serviços que já estão previstos, a equipe técnica vai revisar a estrutura da cobertura e executar adequações no acesso ao prédio. As melhorias buscam aumentar a durabilidade da estrutura e oferecer mais conforto e segurança aos usuários.
17: Precisamos reformar toda essa parte de telhado, então telhado, forração, isso tudo, a questão das pinturas, daquilo que precisa, a parte externa precisa de reforma e eu não tenho certeza, mas está sendo analisada, se a parte de piso precisa ser toda substituída também.
14: A reforma foi planejada para corrigir problemas que exigem manutenção constante e melhorar as condições de funcionamento. Durante esse período, outras unidades seguem atendendo normalmente. Enquanto a obra estiver em andamento, todas as refeições serão servidas normalmente no restaurante popular do bairro Panorama. A ideia é manter o atendimento a todos sem a interrupção durante o período de reforma.
0: E o dia começou com o céu bem fechado em Cascavel nesta sexta-feira. Pela manhã, a temperatura estava ali na marca dos 14 graus, sem sol, muitas nuvens. Mas no meio da manhã aí, o sol apareceu, né? E agora brilha forte por aqui, até porque a previsão é de que continue assim durante todo o dia. A temperatura em Cascavel agora na marca dos 22 graus. Também temos imagens ao vivo de Toledo, tempo firme, o dia também promete ser ensolarado. Os termômetros marcam em Toledo temperatura de 24 graus agora. Na fronteira não é diferente não, gente. Também tem expectativa de sol para toda sexta-feira, a temperatura por lá agora é de 24 graus. E olha só aqui nas imagens de satélite, porque não tem nebulosidade sobre o estado do Paraná. Isso porque hoje o tempo deve se manter bem firme em todas as regiões, ou seja, tem previsão de sol para a maioria das cidades. Além disso, o destaque é para as temperaturas que devem se elevar bastante no período da tarde. Condição que deve se intensificar também nos próximos dias.
18: No sábado, predomínio de sol e elevação das temperaturas em todas as regiões, numa condição pré-frontal, ou seja, um sistema frontal, uma frente fria avança pelo sul do Brasil, inicialmente pelo Rio Grande do Sul, e chega no Paraná no final da noite do sábado, provocando mudança na direção dos ventos e aumento das instabilidades inicialmente nas porções oeste e sudoeste. Antes da chegada da chuva, as temperaturas se elevam e os ventos voltam a soprar do quadrante norte, com rajadas de moderada a forte intensidade pontualmente, especialmente na região de Cascavel.
0: No domingo tem chance de chuva, mas a expectativa é que sejam pancadas bem ocasionais. Como que ficam então as temperaturas para hoje? 27 em Foz do Iguaçu é a máxima, 25 em Toledo, 24 aqui em Cascavel. Umuarama 26 graus, Londrina 24, Guarapuava 23. Na capital Curitiba, a temperatura é de 20 graus a máxima, começou lá com 11 graus. Missal, 27 de máxima, Cafelândia, 25 de máxima, Céu Azul também tem temperatura máxima de 27 graus, Iracema do Oeste começou lá com 16 e a máxima é de 26 graus para esta sexta-feira, tá bom? Olha, a partir de agosto tem previsão de alteração no trânsito ali na ponte da integração entre Brasil e Paraguai. Ônibus com linha internacional devem ter autorização, né, para circular durante 24 horas, mas nem todos querem a liberação completa na ponte.
19: A maior parte do tempo, a ponte da integração fica assim, vazia. Uma obra cara, milionária, investimento que supera 370 milhões de reais. Já esse é um ofício extenso, cheio de reivindicações. Texto em espanhol, assinatura do Codefran, Conselho de Desenvolvimento Econômico de Presidente Franco no Paraguai. O pedido é claro: o Conselho não quer mesmo, por hora, um grande volume de veículos chegando no município, passando pela Ponte da Integração.
20: E aqui eles, todo mundo insiste em fazer com que esse fluxo de veículos passe no meio da cidade, porque todo mundo acha que com isso todo mundo vai vender, todo mundo vai ficar milionário, mas a verdade não é isso. Eu mesmo que você queira pegar um elefante e colocar dentro de uma garrafa, não tem condição.
19: Esse é o rio Mundaí. É também a resposta porque carros, ônibus e caminhões não podem passar pela Ponte da Integração. Sem a ponte pronta para cruzar o Mundaí, impossível liberar os veículos. A obra está em 37%, segundo informou a concessionária responsável pelos trabalhos. A Receita Federal do Brasil acompanha o caso. Resolução com luz no fim do túnel somente no ano que vem.
21: Eles estão esperando o término da construção da ponte do rio Mundaí, que vai desviar os caminhões para o outro lado. A previsão, segundo a última reunião bilateral, eles falaram no final do primeiro quadrimestre. Seria lá por abril. Então, até lá, os caminhões carregados continuam passando pela Ponte da Amizade.
19: Reuniões são realizadas com frequência. Brasil, Paraguai e Argentina. Juntos buscam uma solução. O entendimento é que existe a necessidade da construção de um novo caminho para desviar o trânsito pesado do centro de Presidente Franco com pedido de autonomia administrativa, municipal e não federal. Também pedem a ampliação de avenidas e melhor conexão com rodovias. Sem isso, Franco fica sufocada.
20: Franco não tem nada preparado, não só estruturalmente para a cidade, como também nenhuma mega estrutura onde você possa chegar, estacionar, comprar no shopping e ir embora. Então, o que que vai ser feito? Não tem condição, essa que é a realidade.
19: Do outro lado da fronteira, existem duas cidades no Paraguai com discursos diferentes. Primeiro, em Presidente Franco, onde existe a Ponte da Integração. O discurso por lá é cautela, para não liberar o trânsito de uma vez só. Já em Cidade do Leste, o pedido é para acelerar o processo e assim deixar o trânsito fluindo aqui na Ponte Internacional da Amizade.
20: Porque a Ponte da Amizade ela não suporta mais a fila que tem, todo mundo aquele problema. Então, o que que eles estão querendo? Eles estão querendo jogar esse problema para o presidente Franco, sem se importar que isso seria o caos para Franco, porque Cidade do Leste tem certa estrutura, suporta certa quantidade de veículos, mas Franco não suportaria nem a metade disso aí.
19: Atualmente, a Ponte da Integração funciona somente às 10 horas da noite até às 5 horas da manhã. Tem caminhões vazios e ônibus de turismo passando. Novas liberações somente de forma gradual. Ao longo do mês de agosto, existe a possibilidade de liberar novas categorias, como ônibus de turismo e linhas internacionais funcionando 24 horas por dia. A Ponte da Integração começou a ser construída em 2019, ficou pronta em 2023. Mas, somente 2 anos depois da conclusão das obras, é que teve autorização para a passagem dos primeiros veículos, os caminhões vazios. Enquanto isso, a Ponte da Amizade, fronteira mais movimentada do Brasil, segue assim, com registros de acidentes, pegando fogo, literalmente, caótica, a maior parte do dia.
0: Preocupante, né? E as mudanças da reforma tributária foram um tema de palestra realizada ontem à noite em Cascavel. As novidades vão passar a valer a partir de janeiro, mas alguns setores da economia precisam escolher regimes de tributação o quanto antes.
22: O Florian tem uma loja de materiais elétricos, empresa enquadrada no Simples Nacional. Com a reforma tributária, ele precisa avaliar a migração para o regime híbrido de tributos e evitar perda de competitividade pagando imposto justo. O problema é que o prazo para esta escolha se aproxima e as dúvidas persistem.
23: Nossa empresa está enquadrada no Simples, já estivemos em reunião com o nosso contador e as dúvidas são enormes. A maior preocupação nossa hoje é se nós vamos pagar mais impostos ou menos impostos.
22: E para esclarecer estas dúvidas do Florian e de outros empresários, que ontem à noite foi realizada em Cascavel uma palestra sobre esse tema.
24: A partir de setembro, ou no mês de setembro agora, essas empresas deverão optar tanto por continuar no Simples Nacional para o ano de 2027, como se elas irão recolher esses novos tributos, no caso a CBS, que entra em vigor em janeiro, junto com a guia do Simples, junto com o DAS, ou de forma separada, fazendo a apuração de créditos e débitos. O caminho da decisão ele passa por vários cálculos. É preciso entender a sua cadeia de fornecedores e o teu teus clientes. Ambos são importantes para você definir em qual opção você vai fazer.
22: Ele citou exemplos de empresas que precisam escolher o regime de tributação pelas quais estarão sujeitas a partir de janeiro.
24: Empresas do Simples, que atendem pessoas físicas, MEIs, então prestadores de serviço, que tem um salão de beleza, um pet shopping, então essas empresas, elas tendem a continuar no Simples Nacional, no regime unificado, porque elas não têm, os seus clientes não procuram ter créditos fiscais. Agora, aquelas empresas que estão no meio da cadeia, que são pequenos distribuidores ou prestadores de serviço que atendem pessoas jurídicas, grandes empresas, estes sim tendem a ir para um regime híbrido de tributação.
1: 2026 é um ano eleitoral e tem gente que pensa que a reforma tributária não vai acontecer diante de uma possibilidade de mudança de governo. Mas segundo os especialistas, nada será alterado, independente de quem vencer a eleição em outubro.
24: Foram estabelecidos os prazos da reforma tributária já desde 2024 e desde lá tudo está sendo trabalhado tanto do lado do governo quanto do lado dos contribuintes para que ela entre em vigor e comece aí a partir de janeiro de 2027 a termos novos tributos em vigência.
0: A quinta edição da Festa Literária de Toledo começa amanhã com uma programação totalmente gratuita. O Jardel Santos chega ao vivo aqui no Jornal da KTV com todos os detalhes, né, desse evento. Boa tarde, Jardel.
2: Boa tarde, Eliane. Boa tarde a todos que nos acompanham. Boa sexta-feira. Dica para o fim de semana. É a quinta-feira, a quinta Festa Literária de Toledo, com muitas opções para toda a família. Está tudo sendo preparado com cuidado para receber todos a partir de amanhã, com duração de uma semana. Começa amanhã, vai até o próximo sábado, no dia 7. Nós teremos aqui histórias, teremos reuniões, nós teremos bate-papos, teremos também aqui a presença de vários convidados especiais, além de eventos voltados para o público, como, por exemplo, o tradicional microfone aberto e o sarau da Flit, que esses dois exigem uma inscrição antecipada para quem quiser poder participar. Nós teremos também a presença aqui, como eu falei a princípio, de convidados, né? Nós teremos a presença de Miguel Sanches Neto, Micheline Verunski, Leomir Brunt, Cristina Dozanolo e Rodrigo de Lorenzi, que é o autor do livro O Moço do Vinho. Destaque para esse último, que é um dos mais esperados aqui na Quinta Flit, em Toledo. Durante toda esta semana, mesmo com a previsão de chuva para o fim, né, desta semana ali por volta de quinta ou sexta-feira, o evento pretende continuar trazendo para todos essa experiência incrível, né, além de apresentações culturais, concursos e premiações para o público. O objetivo dessa ação, desse evento, é trazer a integração para a comunidade, onde todos podem participar. De Toledo para o Jornal da KTV, Jardel Santos.
0: Obrigada, Jardel, pelas suas informações. E a gente segue aqui com imagens ao vivo, ali da região do Ciro Nardi, aqui em Cascavel. 23 graus agora. E ainda imagens da Ponte da Amizade, na fronteira entre Brasil e Paraguai, né? Bastante movimentada a ponte nesta sexta-feira e 25 graus a temperatura por lá. Inscrições para o concurso da Polícia Civil do Paraná seguem até o próximo dia 12. O processo seletivo é destinado à formação de cadastro de reserva para os cargos de delegado, agente de polícia, judiciária e papiloscopista. Os salários variam de 9 a 27 mil reais e as inscrições devem ser feitas pelo site da banca organizadora. A prova objetiva está marcada para 11 de outubro e vai ser aplicada em Cascavel, Curitiba e também Londrina. Meio-dia 36 agora.
3: E depois do intervalo, motociclista morre em grave acidente com caminhão na BR-369 em Cascavel. E ainda, a rede municipal de ensino segue com falta de professores em Cascavel. O déficit é de mais de 400 profissionais. Eu volto já.

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8: De volta com o Jornal da KTV, meio-dia e 40 agora. Continua a investigação do acidente que matou 2 jovens na madrugada do último sábado em Foz do Iguaçu. Hoje, 4 sobreviventes que estavam no veículo devem ser ouvidos. Eu retorno com o Renan Gouveia, que tem mais informações a respeito do andamento aí das investigações. Renan.
9: Oi, Liane. A Polícia Civil ela deixou essa sexta-feira exclusivamente reservada para ouvir 4 sobreviventes desse acidente. Esse acidente, gente, ele foi registrado ali na madrugada de sexta, da última sexta-feira para sábado, ali onde 10 pessoas estavam dentro de um carro que acabou batendo numa árvore e 2 jovens de 18 e 17 anos morreram na hora do acidente. Então, esses sobreviventes, 4, eles vão prestar os depoimentos na delegacia da Polícia Civil, que já está investigando o caso. A questão é, por que essas pessoas não foram ouvidas antes? A Polícia Civil informou que essas pessoas elas não tinham condições nem físicas e nem mental para poder dar os esclarecimentos. Então, agora, eles já estão numa condição melhor para poder explicar, dar a versão dos fatos deles, né, do que realmente aconteceu. Então, por isso, ao longo dessa sexta-feira, essas 4 pessoas elas vão ser ouvidas. Mas isso não significa que a Polícia Civil não está investigando. Inclusive, a Polícia Civil tem até uma imagem de um circuito interno que mostra ali o carro passando, que estaria em alta velocidade. Esse vídeo ele não foi divulgado porque ele está passando ainda por uma perícia para saber exatamente a velocidade do carro. Mas é possível saber, de acordo com os investigadores, que o carro fez uma ultrapassagem por ali e logo na sequência bateu na árvore. Inclusive, o motorista do carro em que foi ultrapassado, ele já foi ouvido pela Polícia Civil. Aí o outro grande questionamento é com relação ao motorista, porque ele ainda não foi ouvido. Nós entramos em contato com o Hospital Municipal. Esse motorista, que é um jovem também, ele segue internado na UTI. A saúde dele não evoluiu, então ele não tem condição de fato nenhuma de prestar o depoimento. E aí é questão de saúde, né, gente? Depende dele melhorar e aí sim a Polícia Civil consegue fazer o interrogatório. Então qual que é a linha de investigação para a gente finalizar aqui com as informações? A linha de investigação é o uso da bebida alcoólica, porque no local do acidente foram encontradas algumas garrafas com teor alcoólico, tá? Também existe a questão do excesso de velocidade e também a questão da imprudência, porque o motorista colocou dentro de um único carro com capacidade para 5 pessoas, mas na verdade, no momento do acidente, 10 pessoas estavam dentro do carro. Tudo isso ainda vai ser investigado pela Polícia Civil, viu, Eliane? É com você.
8: Obrigada, Renan. E olha, grave acidente é registrado na BR-369, na região norte de Cascavel.
6: A batida aconteceu nas proximidades do quilômetro 505 da rodovia, na região do bairro Morumbi, em Cascavel, envolvendo uma motocicleta e um caminhão que seguiam em sentidos opostos. Depois do impacto, a moto foi arrastada por vários metros e pegou fogo em seguida. Equipes de resgate foram acionadas.
10: Quando a gente chegou no local, então, o condutor da moto já estava em óbito, com ferimentos incompatíveis com a vida, e o incêndio já havia sido controlado pelo pessoal da empresa, que nas marginais da BR aqui.
6: A Polícia Rodoviária Federal realizou também o atendimento da ocorrência e levantou os dados para apurar as circunstâncias do acidente. Informações preliminares apontam que a motocicleta estaria na contramão no momento da batida. Ainda não há confirmação sobre o que motivou a invasão da pista contrária e as causas do acidente seguem sendo investigadas. A vítima foi identificada como Johnny Hoffman dos Santos, de 31 anos. O motorista do caminhão, de 21 anos, não sofreu ferimentos.
11: Duas pessoas ficam feridas em batida entre veículos na Avenida Carlos Gomes, na manhã de hoje em Cascavel. Acidente aconteceu no cruzamento com a Rua Santa Catarina, envolveu carro e caminhonete. Passageira e motorista de carro sofreram contusões. Vítimas foram atendidas pelo Corpo de Bombeiros e encaminhadas ao hospital. Na caminhonete, ninguém se feriu. Carro pega fogo na Avenida Brasil, no bairro São Cristóvão, em Cascavel. Motorista percebeu fumaça saindo do motor, parou o veículo e conseguiu sair antes que as chamas se espalhassem. Fogo destruiu parte dianteira do carro e atingiu o teto do veículo. Corpo de Bombeiros controlou as chamas e fez o rescaldo para evitar novos focos. Ninguém ficou ferido. Câmera flagra batida entre carro e moto em Cascavel. Acidente aconteceu no fim da tarde de ontem, no cruzamento das ruas Marechal Floriano e Cassiano Jorge Fernandes. Com o impacto, o motociclista foi arremessado sobre a pista. Rapaz sofreu contusão na perna, foi atendido pelo SIAT e encaminhado ao hospital. Ocupantes do carro não ficaram feridos. Idoso fica ferido após ser atropelado por moto elétrica em Cascavel. Acidente aconteceu na Avenida Luiz de Camões, no bairro Interlagos. Pedestre, de 73 anos, tentava atravessar a via quando foi atingido pela moto elétrica. Ele sofreu escoriações e recebeu atendimento das equipes de socorro. Adolescente que estava na garupa também ficou ferida. Piloto da moto não se machucou. Exército apreende carga de maconha e prende dois homens em Céu Azul. A ação aconteceu nas proximidades da Praça do Pedágio, na BR-277. Droga era transportada em carro. Após ordem de parada, a dupla tentou fugir, mas foi alcançada depois de acompanhamento tático. Dentro do carro, militares encontraram diversos tabletes de maconha. Carga apreendida é de cerca de 100 quilos.
8: E olha só, bebê de 45 dias é salva após se engasgar. Ela e a mãe estavam em frente à unidade de saúde do bairro Santos Dumont e tiveram uma ajuda rápida de uma guarda civil patrimonial.
12: A Ana estava de serviço em frente à unidade quando, de longe, observou a cena desesperadora.
13: Vi que tinha uma mãe na esquina ali, desesperada, com uma criança, erguia o bebê para cima, assim, Daí eu ainda falei para ela, olha, acho que aquela criança deve estar com engasgo, alguma coisa está acontecendo. Aí já gritei para a mãezinha, aí ela respondeu, chacoalhou com a cabeça que sim, que a criança estava engasgada. Aí nisso já saí correndo e o agente de saúde também foi até, né, para tentar me ajudar. Ela me entregou o neném, eu coloquei no meu antebraço ali, já fui fazendo as manobras, né, que a gente aprendeu no curso da GCP, né, e em outros trabalhos também que a gente teve anteriormente, trabalhei na área da saúde, então a gente já sabia mais ou menos como que funciona, apesar de que nunca fiz na prática, né? Mas no momento ali, Deus dá pra gente aquela disposição e agilidade, a rapidez ali.
12: A bebê tem 45 dias e quando entrou no posto, levada pela guarda, já dava sinais de que voltava a respirar. Em seguida, foi entregue à médica de plantão, que deu continuidade ao atendimento.
13: A gente ouviu que o bebê deu aquele choro forte, né? Que a doutora também já tinha feito as manobras, continuou fazendo as manobras quando eu entreguei para ela e já foi alívio para toda a equipe, né?
14: Depois do episódio, mãe e bebê foram encaminhadas para a unidade de pronto atendimento para ficarem em observação. Mas episódios como esse reforçam a importância do preparo dos profissionais para atuar em situações de emergência.
13: Nesses momentos é Deus, a gente não consegue fazer nada humano, não. Tá? É divino mesmo, assim, que Deus nos usa mesmo.
8: Bom, né, Ana, que você estava lá, na hora certa, no lugar certo. E confira imagens ao vivo, então, de Londrina, norte do estado, onde a KTV é sintonizada no canal 28.1, 23 graus por lá. E ainda imagens da Avenida Carlos Gomes aqui em Cascavel. O movimento é tranquilo, temperatura de 23 graus. Lucros do FGTS começam a ser distribuídos para quase 140 milhões de pessoas que tinham saldo em 31 de dezembro do ano passado. Desde ontem, o dinheiro está sendo creditado diretamente nas contas vinculadas ao fundo. O valor distribuído passa de 13 bilhões de reais e corresponde a 89% do resultado positivo de 2025. O crédito pode ser consultado no aplicativo do FGTS. Meio-dia e 48 agora.
15: E depois do intervalo, campanha de multivacinação começa na segunda-feira em Cascavel. E ainda, com mais de 40 anos, Catedral de Toledo vai passar por grande reforma. Eu volto já.

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1: De volta aqui com o Jornal da KTV, meio-dia 52. Rede Municipal de Ensino de Cascavel segue com falta de professores. Eu vou ao vivo com o Del Rios, que tem mais informações a respeito dessa situação que está complicada e preocupante, Del.
2: Verdade, Eliane. Olha, existe uma grande polêmica, né? A Secretaria de Educação diz que está resolvendo o problema. Já o Sindicato dos Professores Municipais aqui de Cascavel diz que isso não está acontecendo. A gente tem os dois lados da história. Veja só, a Secretaria de Educação, através da comunicação da Prefeitura, apresentou uma nota falando sobre a contratação de professores. Veja só, a Secretaria de Educação informa que no ano letivo, em fevereiro, a rede municipal apresentava um déficit de 252 professores efetivos, no caso os concursados, e 122 professores temporários, cenário que demandou a adoção de diversas estratégias para garantir o atendimento aos estudantes e a continuidade das atividades pedagógicas. Na segunda nota, ainda da Secretaria, ela informa que atualmente, após as convocações, reorganizações e ampliação das jornadas realizadas pela Secretaria Municipal de Educação, este déficit passou para 246 professores efetivos e 162 temporários. Embora tenham sido realizadas inúmeras convocações, a ampliação das demandas educacionais, especialmente relacionadas ao atendimento especializado, no caso, e as necessidades específicas dos estudantes, mantém a necessidade de novas contratações para assegurar a continuidade e a qualidade do serviço prestado. A gente lembra que na semana passada foi anunciado também o chamamento de 103 novos professores, mas segundo o Sindicato dos Professores Municipais, isto não aconteceu. A presidente do sindicato, a Gilsane Peiter, diz que tudo que está sendo divulgado é uma mentira. Acompanhe.
3: As convocações que são feitas em qualquer concurso público não é 100% das vagas que são assumidas, mas a gente tem um número altíssimo nas vagas de professor e professor de educação infantil. As pessoas são chamadas e elas assumem sim o concurso público. O que acontece é que aquelas vagas onde, por exemplo, foram chamadas 130 pessoas e 20, 30 não assumiram, o município às vezes leva 6 meses para fazer uma rechamada. Então, logicamente que isso vai sobrecarregar os ambientes escolares.
2: Pois é, segundo a professora, a presidente do sindicato, essa falta de controle, segundo ela, está prejudicando, além dos professores que estão trabalhando dobrado nas escolas e CMEIs, está prejudicando principalmente os estudantes. Está difícil resolver essa situação, viu, Eliane?
1: E campanha de multivacinação começa na segunda-feira em Cascavel. A ação irá atualizar a caderneta ali de crianças e também adolescentes. Eu vou ao vivo com a Isabela de Oliveira, que tem mais informações a respeito desse período e dessa oportunidade, né, para as pessoas aí ajustarem a carteirinha de vacinação. Isa.
4: É isso mesmo, Eliane. Essa é uma campanha voltada para crianças e adolescentes até 14 anos. Devem ser atualizadas aí as vacinas sarampo, meningite, febre amarela, HPV, Covid-19 e também dengue. Isso de acordo com a faixa etária e os critérios estabelecidos pelo Ministério da Saúde. A campanha tem início na próxima segunda-feira. Os interessados, né, os pais devem levar os filhos até a unidade de saúde mais próxima, preferencialmente com a carteirinha de vacinação e um documento pessoal de identificação. Claro, né, a gente lembra, vai ser um mês todo dedicado a essa campanha e há unidades que fazem o atendimento até às 10 horas da noite. São 4 unidades de saúde em Cascavel, a dos bairros Santa Cruz, Los Angeles, Neva e também do Nova Cidade. A orientação é que a busca, né, pela vacinação seja feita até 15 minutos antes do encerramento do atendimento.

0: atendimento das unidades de saúde. E lembrando, vai ter oportunidade também no sábado, dia 22, que será o dia D de vacinação. Volto com você aí no estúdio, Eliane.
1: Obrigada, obrigada. Vamos direto até a redação no portal KTV.com. O Alexandre Oliveira chega por aqui trazendo todas as notícias direto lá do nosso portal. Ali, boa tarde.
2: Oi, Eliane, boa tarde. Boa tarde para vocês que estão ligados com a gente. Avançam as investigações sobre o acidente com a embarcação do Macuco Safari nas Cataratas do Iguaçu. Parte das testemunhas já foi ouvida pela Polícia Civil. O piloto e o copiloto do barco ainda vão prestar depoimento nos próximos dias. A Polícia Científica também concluiu a identificação e liberou o corpo do turista holandês, o Marco Lenzinski, de 25 anos. A funerária responsável pelo caso também já está realizando os trâmites aí para fazer o translado do corpo até a Holanda. A causa da morte será confirmada pelo exame de necropsia. O laudo deve ser concluído aí nos próximos, em até, né, 10 dias. E o motorista de um caminhão ficou preso às ferragens depois de um acidente na BR-163 em Capitão Leônidas Marques. Esse resgate exigiu um trabalho bastante complexo das equipes do Corpo de Bombeiros, concessionária, já que a vítima ficou com a perna presa, né, dentro da cabine ali do caminhão. O motorista foi retirado com vida e encaminhado para o hospital. Os bombeiros informaram para a gente que ele ficou consciente durante todo o atendimento, mas teve bastante complicação ali no trecho na 163, perto de Capitão, para quem passou pela rodovia. E o vereador Edmar Vaz teve o mandato cassado em Campina da Lagoa depois de uma denúncia de assédio e importunação sexual. A cassação passou pela Câmara Municipal ontem e teve a maioria aí que entendeu que houve sim quebra de decoro parlamentar. Conhecido como Juruna da Saúde do PP, ele foi denunciado primeiramente pelo Ministério Público por crimes contra uma servidora municipal. Quem quiser ver e rever estes destaques do KTV.com, é só acessar. Está tudo lá, inclusive todo o conteúdo, né, do Jornal da KTV. Alexandre Oliveira para o Jornal da KTV.
1: Obrigada, Ali. Com mais de 40 anos e sinais de desgaste, Catedral de Toledo vai passar por uma grande reforma. E para arrecadar recursos, diversas ações estão sendo realizadas, né, junto à comunidade.
3: Com mais de 40 anos desde a inauguração, a Catedral Cristo Rei, localizada no centro de Toledo, passará por mais uma etapa de reforma. Serviços como reparos no telhado, forro, portas, instalações elétricas e troca de ar-condicionados estão previstos. A ideia é oferecer mais conforto e segurança para quem frequenta o espaço.
4: Nós estamos fazendo agora um estudo técnico para ver o quanto comprometeu e o que precisamos fazer para tornar viável e podermos celebrar com alegria. É uma igreja muito bonita, muito única, que nós temos aqui na nossa região, e tentar fazer o que podemos.
3: Com uma ampla restauração iniciada em 2023, cerca de 70% das obras que abrangiam o reparo dos sinos, das paredes e da estrutura metálica foram concluídos.
4: Restauramos os sinos e também a torre central, que vocês veem que é a única. Ela estava com as lajes, são 7 lajes comprometidas, já tortas. Então, fizemos isso. Aí, o segundo passo foi as paredes, havia infiltração.
3: Todo esse trabalho requer investimento. E para arrecadar o valor necessário, a Diocese de Toledo realizará, neste sábado, um café colonial.
4: Venham, venham todos, que Deus abençoe, vamos confraternizar. Esse sentido primeiro também de um jantar, de um almoço, sempre é a necessidade, claro, vamos ser realistas, né? Mas, por outro lado, é sempre o convívio, na mesa que a gente partilha e convive e se torna irmão, né?
3: O evento está marcado de 3 da tarde às 9 da noite, no Salão do Mafalda Eventos, anexo à Catedral. Cada ingresso custará R$ 80.
1: R$ 80, então, o ingresso, todo mundo convidado a ir lá comparecer, né, por essa causa aí que é a reforma da igreja, tá bom? Por hoje é isso, em nome de toda a equipe de jornalismo aqui da KTV, eu agradeço a sua companhia. Segunda-feira, meio-dia, nos encontramos novamente por aqui. Enquanto isso, acesse o portal ktv.com para informação em tempo real. 5 da tarde tenho entre nós, ali com Murilo Cardoso, coladinho 6 horas, Jorge Guirado chega no comando do EPC, atualiza todas as informações para você dessa sexta, tá bom? E agora a gente sai aqui do Estúdio 1, vamos direto para o Estúdio 4, Alga Bom Giovanni chega com a gente, pode!
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6: KTV FM 1 e 2. Ótima tarde para você ligado junto com a gente aqui na programação. Tudo bem? Legal, tudo bacana? Começando mais um Estação KTV de hoje, sextou, em 31 de julho de 2026. Aqui seu amigo William Henrique te fazendo companhia a partir de agora. Vamos juntos, até aí.

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8: Ótima tarde para você, agora 1h34. A gente segue por aqui nossa programação de sucessos e de músicas até às 6.

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1: Ótima tarde para você. Vamos aqui com as nossas informações na programação. Olha o telefone 0800-200-0115, utilizado para atendimento da Sanepar, está temporariamente indisponível devido a falhas técnicas na rede da operadora de telefonia. Segundo a companhia, ainda não há previsão para normalização do serviço. Enquanto isso, o atendimento telefônico estiver fora do ar, os usuários podem entrar em contato pelos canais digitais. WhatsApp 419-9544-0115 e também pelo aplicativo Minha Sanepar. Olha, a operação conjunta da Polícia Civil do Paraná e da Polícia Militar do Paraná prendeu 10 pessoas na manhã desta sexta-feira durante uma ofensiva contra uma organização criminosa investigada por tráfico de drogas, associação para o tráfico, posse ilegal de arma de fogo e comércio ilegal de munições na região noroeste do estado. Ao todo foram cumpridos 24 mandados de busca e apreensão e 16 mandados de prisão preventiva. 4 dos investigados já estavam presos e tiveram os mandados cumpridos nas unidades prisionais. Dos outros 12 alvos, 10 foram localizados e presos. Um deles também foi autuado em flagrante por tráfico de drogas. Mais notícias, acesse o portal ktv.com. A gente volta com informações e notícias a qualquer momento ou em uma hora para você.
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1: Ótima tarde para você, agora 2h06. A gente segue com mais músicas, com mais sucesso e claro, você segue ligado junto com a gente. Abrindo mais uma hora tem The Cure.

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8: KTV FM o tempo todo com você, 2h34. Seguimos com mais músicas, com mais sucessos por aqui na programação.
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8: Level 14-2 chegando pra você.

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1: Ótima tarde para você, vamos aqui com as nossas informações. Olha, um homem de 28 anos foi preso na manhã de hoje por tráfico de drogas após tentar fugir da polícia militar na Vila Pioneiro, em Toledo. Durante a abordagem, os policiais apreenderam 50 porções de cocaína prontas para venda. Segundo a PM, a equipe fazia patrulhamento pela Rua Britânia, esquina com a Rua Thomas Edison, quando viu um Ford Focus branco avançar a preferencial e quase bater na viatura. Diante da infração, os policiais iniciaram acompanhamento do veículo. Durante fuga, o motorista voltou a desrespeitar a sinalização de parada obrigatória no cruzamento das ruas Thomas Edison e dos Pioneiros, colocando pedestres em risco. Em seguida, entrou no estacionamento de um mercado. Antes mesmo da abordagem, os policiais viram o condutor sair do carro e arremessar um objeto preto sobre o telhado de casas próximas. O homem ainda resistiu à abordagem, sendo necessário o uso de técnicas de contenção e algemas. Olha, nesta sexta-feira, Cascavel realiza a campanha Meu Pai Tem Nome. A ação é uma iniciativa do Conselho Nacional das Defensoras e Defensores Públicos Gerais e visa ampliar reconhecimento de paternidade em todo o país. No Paraná, a campanha Meu Pai Tem Nome é realizada em 17 cidades, onde a sede da Defensoria Pública, como é o caso de Cascavel, os atendimentos são realizados por livre demanda e seguem até às 17 horas. O serviço busca reconhecimento voluntário de paternidade. Inclusive, é possível fazer exame de DNA e também é possível realizar reconhecimento de paternidade socioafetiva e o reconhecimento pós-morte. Para participar da campanha, é necessária concordância entre as partes. Caso não haja o acordo, o reconhecimento deverá ser realizado por meio de ação judicial. Mais notícias, acesse o portal ktv.com. A gente volta com informações e notícias a qualquer momento ou em uma hora para você. Boa tarde.
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1: KTV FM, o tempo todo com você. 3 horas, 4 minutos. A gente segue por aqui com mais músicas, com mais sucesso. E claro, você segue ligado na melhor programação, na melhor estação. 998-350101. Nosso WhatsApp liberado para você participar, mandar seu alô, confirmar sua audiência.

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2: Ótima tarde para você. Vamos aqui com as nossas informações na programação KTV-FM. Olha, um servidor público municipal de Guaíra é investigado por suspeita de envolvimento em um esquema de corrupção e fraude na execução de um contrato administrativo. Na quinta-feira foram cumpridos 4 mandados de busca e apreensão em imóveis ligados ao investigado. Durante as buscas, foram apreendidos documentos, celulares, aproximadamente R$2.000 em dinheiro. O material será analisado pelos investigadores. De acordo com as apurações, o servidor teria favorecido uma empresa contratada pelo município para realizar serviços de podas de árvore. A suspeita é de que ele tenha participado da emissão de documentos falsificados usados para justificar e ampliar os pagamentos feitos pela administração municipal. Em troca do suposto favorecimento, o empresário responsável pela empresa teria realizado pagamentos indevidos ao servidor público, segundo os elementos reunidos até o momento. E olha, as obras de revitalização da ponte Ayrton Senna entre Guaíra, no Paraná, e Mundo Novo, no Mato Grosso do Sul, também serão realizadas aos fins de semana a partir deste domingo. Servidores começam na noite de domingo e seguem durante a madrugada de segunda-feira. Com alteração, os bloqueios passam a funcionar da seguinte forma: bloqueio total das 21 horas às 23 horas e 30 minutos, pare e siga das 23h30 à meia-noite 30, novo bloqueio total da meia-noite 30 às 5 da manhã. A alteração passa também a valer para os dias úteis. A decisão foi definida pela concessionária em conjunto com a Prefeitura de Guaíra, a Polícia Rodoviária Federal e órgãos de fiscalização de trânsito. Mais notícias, acesse o portal ktv.com. Voltamos com informações em uma hora para você.
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2: Ótima tarde para você ligado junto com a gente aqui na programação. Tá tudo bem? Como é que tá sendo a sua tarde e a sua sexta-feira?

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7: Ótima tarde para você ligado junto com a gente aqui na nossa programação. KTV FM. Onde quer que você esteja, tudo de bom para você. Agora tem Jimmy Cliff.

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1: Ótima tarde para você, vamos aqui trazendo as nossas informações na programação. Olha, o Macuco Safari retoma as atividades neste sábado, dia 1º, 3 dias depois do acidente envolvendo uma das embarcações da empresa no trecho das corredeiras do Rio Iguaçu em Foz do Iguaçu. O turista holandês morreu afogado após o barco virar na última terça-feira. Desde então, passeios estavam suspensos. Durante o período de paralisação da empresa, afirma ter sido realizada uma revisão completa da frota, reforçando protocolos de segurança, intensificados estudos sobre as condições do rio. Segundo o Macuco Safari, as últimas 72 horas foram dedicadas também a apoio às vítimas e familiares, ao acolhimento psicológico dos funcionários e à colaboração com órgãos responsáveis pela fiscalização e investigação do acidente. Olha, uma briga entre dois vendedores ambulantes terminou com registro de ameaça e lesão corporal na tarde desta sexta-feira na Avenida Brasil, região central de Cascavel. A polícia militar foi acionada por volta das 14h20 para atender uma ocorrência de briga de rua. No local, os policiais encontraram um dos envolvidos imobilizado no chão pelo outro. Uma faca foi localizada nas proximidades e recolhida pela equipe. Segundo relatos, os dois homens já tinham desentendimentos anteriores. O homem que estava imobilizado teria ido até o ponto onde o outro trabalhava, feito ameaças com a faca e iniciado uma agressão física. Um dos envolvidos apresentava lesões e aparentava estar sob efeito de alguma substância. Diante das situações, os dois foram encaminhados pela PM para as providências cabíveis. Mais notícias, acesse o portal ktv.com. Voltamos com informações e notícias para você em uma hora.
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1: Ótima tarde para você, 5h08. Seguimos com mais músicas, com mais sucessos nessa tarde. De sexta-feira, 31 de julho de 2026. Flávio Venturini abrindo nossa hora na...

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3: KTV FM o tempo todo com você, 5h34, reta final do nosso programa. Daqui a pouquinho, 6 da tarde, tem um programa EPC chegando aqui na nossa programação.

Live FM o tempo todo com você, 5 horas mais 57 minutos. Com essas e outras, a gente vai ficando por aqui, deixando um grande abraço, beijo grande pra você. A gente volta a se falar amanhã aqui na programação, na sequência chega por aqui o programa EPC. Beijo grande, cuide-se, desde já um bom final de semana e até mais. Tchau, tchau.

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1: Olá, olá para você ligado na tela da KTV, para você ligado na KTV FM. Estamos chegando com o nosso EPC, 31 de julho, último dia do sétimo mês do ano. Meus amigos, já estamos entrando no oitavo mês do ano. Sexta-feira, 21 graus em Cascavel. E veja aí as nossas câmeras, nossa câmera lá, que já está mostrando da Praça da Bíblia a montagem do futevôlei, que vai acontecer o Mundial de Futevôlei. E a nossa câmera do alto do Hotel Copas Verdes, que mostra ali a nossa Avenida Brasil, e a câmera da Praça do Migrante. Olha, na próxima segunda-feira começa uma nova campanha de multivacinação. A Isabela tem as informações.
2: É isso, Jorge. A campanha voltada para vacinação e atualização, né, do calendário vacinal de crianças e adolescentes de até 14 anos. Essa campanha terá início, portanto, na segunda-feira da semana que vem e vai atualizar, entre outras vacinas, né, febre amarela, sarampo, HPV, meningite, Covid-19 e também a dengue. Isso de acordo com a idade de cada uma dessas crianças e adolescentes. A orientação é que os pais tragam os filhos com documento pessoal, com foto e também a carteirinha de vacinação. O dia D está marcado para o dia 22 e a campanha de multivacinação deve ir até o dia 1º de setembro. Eu volto com você aí no estúdio, Jorge.
1: Obrigado, Isabela. Luizinho, como estamos? Tudo certo?
3: Tudo certo, Jorge. Eu, mais uma vez, atrasado, né? Ah, não sei como
1: mal,
3: você
1: Luizinho.
3: Já
1: não... Eu nem reclamo, come... porque o povo não gosta que eu falo mal de você. Então eu não falo mais mal de você. Agora, só elogios para você. Você é o melhor que tem, Luizinho. Diga lá.
3: E o aumento, vai sair?
1: Não, isso já é uma situação...
3: Ah, não... pouco... mais complicado.
1: Delicado.
3: É?
1: Delicado. Isso é para o Zé Antônio, que é nosso aniversariante hoje. O Zé Antônio fazendo 70 anos, Zé Antônio Ferreira. Mandar um abraço para ele, cumprimentá-lo, dizer que, infelizmente, eu e o Luizinho não vamos poder ir na festa, porque o endereço que você mandou para nós é o nosso
3: fake.
1: Ex, de cara
3: é
1: quebrado,
3: fake.
1: Não identificou, então, mas, de qualquer forma, receba o nosso abraço, nosso carinho pelos seus 70 anos, tá bom, Zé Antônio?
3: Abraço, Zé, abraço, Zé, viu?
1: Vai, mas... segue o baile, Luizinho, vamos.
3: Inverso, setentinha já?
1: É. Vai, vamos, é. Luizinho, vai.
3: Ô, Jorge, a questão política, vamos voltar... Todo dia nós temos uma notícia diferente. Agora é certo, pelo menos para o público que assistiu aí a coletiva dada hoje pelo Ratinho, o governador, pelo Sandro Alex, candidato do governador no PSD, e também o Rafael Greca, que migra, agora deixa o MDB sem candidatura e passa a ser o vice de Sandro Alex para o governo do estado. Outro encontro que não aconteceu foi o de Álvaro Dias, que também do MDB poderia e pode ser candidato ao Senado na chapa aí do PSD, junto com o Alexandre Cury. Porém, nem Alexandre Cury apareceu na entrevista coletiva, muito menos Álvaro Dias esteve por lá, pelo menos o que apresentou na entrevista coletiva para a imprensa via televisão. Então... aguardemos aí até o dia 5, quando fecha a ata, para encaminhar para o Supremo, para ver aí o que nós vamos ter de novidades. Se o Cury continua candidato ao Senado no PSD, junto com a equipe ali do governador Ratinho no PSD, ou se migra também junto com o Republicano, para uma outra sigla aí, dando um apoio na majoritária.
1: Perfeitamente. Eu gosto disso, que política, todo dia a mesma coisa, e aquele embromation. E a ata vai fechada, vai ficar aberta a ata, não vai resolver nada.
3: Não, nós temos convenções até o dia 5.
1: É, até o dia 5.
3: Aí,
1: tudo igual.
3: Passou
1: então,
3: o dia 5.
1: A notícia política, que hoje eu falei com o Roberto Requião, né? E ele estava internado no hospital, saiu hoje pela manhã, e ele colocou um marca-passo.
3: Marca-passo.
1: Marca-passo. E o Requião tá o quê? O Requião tá com uns 80, não tá? Tá por aí, né?
3: 85.
1: Então, marca passo. E continua por candidato. Não está fácil, né, companheiro?
3: Não.
1: Ah, olha, atendimentos ficarão suspensos num restaurante popular em Toledo por conta de reforma. O Jardel Santos vai contar aqui para nós.
4: É isso, Jorge. Toledo hoje tem 8 restaurantes populares, o maior número do estado. E um deles, localizado aqui no bairro São Francisco, vai fechar para a reforma. A pausa nos serviços do restaurante popular no bairro São Francisco começa na próxima segunda-feira, dia 3 de agosto. Com investimento aproximado em R$ 200 mil, a reforma prevê intervenções na estrutura do prédio, com a troca de forro, a avaliação do telhado para identificar possíveis infiltrações e melhorias na área externa. Durante a execução dos serviços, o restaurante permanecerá fechado ao público.
5: Nós tivemos a oportunidade de ter recursos para esse ano fazer essa melhoria e tão logo tivemos essa oportunidade, nós iniciamos a tramitação e nós queremos entregar um restaurante reformado de qualidade para a nossa comunidade da Grande São Francisco.
4: Além dos serviços que já estão previstos, a equipe técnica vai revisar a estrutura da cobertura e executar adequações no acesso ao prédio. As melhorias buscam aumentar a durabilidade da estrutura e oferecer mais conforto e segurança aos usuários.
5: Precisamos reformar toda essa parte de telhado, então telhado, forração, isso tudo, a questão das pinturas, daquilo que precisa, a parte externa precisa de reforma e eu não tenho certeza, mas está sendo analisada, se a parte de piso precisa ser toda substituída também.
4: A reforma foi planejada para corrigir problemas que exigem manutenção constante e melhorar as condições de funcionamento. Durante esse período, outras unidades seguem atendendo normalmente. Enquanto a obra estiver em andamento, todas as refeições serão servidas normalmente no restaurante popular do bairro Panorama. A ideia é manter o atendimento a todos sem a interrupção durante o período de reforma.
1: É, tomara, né? Porque senão vai sobrar no povo de novo, né, Luizinho?
3: De novo, mais uma vez, né?
1: Porque quem utiliza é o povo, né?
3: Sim.
1: É, sempre assim. Olha, nesse sábado tem a gente, pode, às 11 da manhã, com a Olga Bon Giovanni. Diga lá, Olga.
6: Oi, Jorge, passando por aqui para lembrar vocês todos, a sua grande audiência, que amanhã o A Gente Pode é um pouquinho mais cedo, né? A gente está de segunda a sexta sempre a 1h da tarde, coladinho no Jornal da Eliane, mas aos sábados a gente está às 11h. Então, espero vocês todos. Mas antes que eu me vá, eu tenho um recado especial de telespectadores, porque eu tenho saído à rua e as pessoas amam o EPC. Mas sempre tem um recado especial e esse é para você, Jorge, presta atenção. Mas o Jorge vai ficar feliz em saber.
7: Não, o programa deles eu assisto todo, todo. Tem dia que eu fico até nervoso, porque ele pega muito no pé do Luizinho, né?
6: Pega, você acha?
7: Pega. E, só que falar com o Jorge não dá, o bicho é um...
6: Então manda um recado pra ele ali, ó. Ele tá te vendo ali, ó. Fala com ele.
7: Jorge, pega menos no pé do Luizinho, cara, porque eu assisto você todos os dias. E o Luizinho passa um aperto na sua mão, hein? Abraço.
6: Você gosta do programa?
7: Sim, hein? Eu não deixo de assistir.
6: Fanzaço.
7: Não deixo de assistir.
6: Agora eu tenho que fazer ele não dormir, né, Jorge? Das 13 às 15, porque senão ele não vê o programa. Exato. Muito obrigada.
7: Nada, tá? Imagina, tudo de bom para vocês.
1: Esse aí deve ser um daqueles que você manda
3: o Pix. É,
1: presente, Pix, esse negócio para elogiar você. Né?
3: Não, Jorge, viu?
1: Pensou, ele fica nervoso.
3: Ele relatou justamente aquilo que eu passo aqui com você.
1: Eu imagino.
3: Viu? Você me reprime, me deixa reprimido, Jorge. Você me avacalha.
1: Isso é um dos
3: comigo.
1: Minutos essa música. Não se reprima, não se reprima.
3: Você lembra? Você é antigo, hein, Jorge? Viu? Os Menudos já são a voz. Hein?
1: Vamos saber aí a mensagem do nosso padre Gustavo. Diga lá, padre.
8: Olá, Jorgão. Olá, Luizinho. Estou aqui para fazer um convite, reforçar o convite especial que o padre esteve aí na quarta-feira para realizar tanto a vocês, aí membros também, né, colaboradores da KTV, bem como também a todos os ouvintes, telespectadores do programa EPC. Amanhã, dia 1º, temos a tradicional celebração das rosas aqui na paróquia Santa Terezinha do Menino Jesus, futuro santuário dedicado a esta santa, né, essa santa que nos fala tanto da busca da santidade nos pequenos gestos do cotidiano da nossa vida. Então, lembrando, você é um convidado especial, venha participar às 16 horas, é a primeira celebração, e às 20 horas, a segunda celebração, em honra a Santa Terezinha, celebração das rosas. Traga a sua rosa para colocar aos pés de Santa Terezinha, pedindo talvez a graça justamente dentro da sua vida, quem sabe levando também essa rosa abençoada para um familiar, para alguém que você nutre um carinho, está pedindo também oração, às vezes um milagre que você pede na vida desta pessoa, né? Então traga a sua rosa, venha, participe, esse momento de espiritualidade seja esse momento de aprofundamento da busca da santidade, de fazermos a diferença na vida do coração dos nossos irmãos e irmãs a partir do amor e da misericórdia de Deus. E junto, né, também amanhã nas celebrações, a partir das 15 horas, temos a quermesse, momento também de confraternização, e entre uma celebração e outra, entre as 16 horas, a celebração das 16 horas e das 20 horas, vai ter também um cantor, onde vai estar cantando ali músicas gospel, os momentos também de reflexão através da arte da música. Que Deus vos abençoe imensamente.
1: Obrigado, padre. Eu vou levar a minha rosa, então, vou levar a minha rosa aqui lá.
3: Viu, esse bairro Cancelli faz história da cidade. Sabia que foi criado lá na Vila Cancelli, Jorge?
1: Quem?
3: Padre.
1: Ele foi criado lá?
3: Foi. Jogava aberto da rua de cima da minha casa ali, da rua Oswaldo Cruz.
1: Por isso que ele ficou bom, assim, né?
3: O Cancelli exporta sabedoria.
1: Olha, eu olhando, padre Gustavo, eu lembrei de uma situação e eu queria convidar você para assistir o Roda Viva desta segunda-feira com o endocrinologista Bruno Happer. Ele é é o primeiro brasileiro a presidir a Federação Mundial de Obesidade. Ele discute nesse Roda Viva o avanço dos medicamentos e os desafios do tratamento da obesidade. Vai falar das canetas milagrosas. Então, é legal você assistir esse programa que vale a pena, viu? Hoje eu conheci, lá da igreja do padre, eu conheci a Helena.
3: A nenê?
1: A mamãe e o papai vieram aqui e vim conhecer a Helena. Só que ela não gostou de mim, Luizinho.
3: Chorou.
1: Ela só chorou quando me viu.
3: É? E eu já ao contrário, eu fiz um carinho nela. Um
1: beijo para a Helena, para a mamãe, para o papai. E que a gente uma hora vai ter a oportunidade de conversar mais vezes. Vamos fazer
3: o Jorge,
1: intervalo.
3: Aproveitando.
1: Aproveitando. Você acha, quer falar?
3: Mandar um abraço para o Johnny Basso, lá do Parque São Paulo, Jorge. Johnny que é nosso telespectador também, não perde nenhum programa, Jorge. Perde alguns, né? Não perco nenhum programa, é impossível não perder nenhum. Nós aqui perdemos, algum dia falta para trabalhar. E o Johnny, então, um abraço para você, Johnny Basso. Foi um prazer em vê-lo novamente. Tá um bom. Abraço para ele, então.
1: Então, falou. Olha, Brasil, de Londrina, a gente vai para um rápido intervalo, já voltamos aqui no nosso EPC.
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0: Voltamos com o nosso EPC. Veja aí a BR-277 chegando lá. Ô, louco, numa sexta-feira, não tem ninguém assim. E a Ponte da Amizade, que tá mais enroscadinha. Mas, como não tá vindo tanto carro lá para entrar, já já termina aí esse volume de carros. Ô, Luizinho, obras de recuperação do pavimento terão início na 277 em Foz do Iguaçu. O Renan vai contar pra gente.
1: Olha, Jorge, já vamos situar o pessoal aí de casa, onde que exatamente vai ser feita a obra, tá? Bem aqui na BR-277, onde tem as duas marginais. Daqui para trás é obra, tá? Que vai ter por ali. É justamente um trecho onde as pessoas que circulam aqui na fronteira acabam utilizando para poder ir ali no bairro do Três Lagoas ou então na região da Aparecidinha, que é a zona rural daqui de Foz do Iguaçu. É um movimento o tempo todo. E justamente nesse trecho, nas duas marginais, tanto a Sérgio Gaspareto, que é essa aqui, como do outro lado, que é a Olímpio Rafaim, ela funciona no sentido, nos dois sentidos, né, da mão. Então, por conta disso, realmente tem que redobrar a atenção. Nós até preparamos um mapa para você saber exatamente onde serão essas interdições, tá? Então, vocês conseguem observar que ali é um trecho um pouco grande, que o motorista deve redobrar a atenção. Mas o local ele vai funcionar como pare e siga, tá? Vai estar devidamente sinalizado aí o local e a orientação é para os motoristas reduzirem a velocidade. Mas qual que vai ser exatamente o horário e o dia, tá? Então, gente, a partir do sábado à noite, a partir das 8 horas da noite, é que o local vai ser sinalizado e as máquinas vão começar a operar. Então, é no período noturno, de baixa movimentação. Então, se por acaso vai passar por aqui, realmente reduzir a velocidade, tá? Para poder respeitar esse sistema pare e siga até que as obras terminem. Um prazo é de pelo menos 7 dias para fazer ali toda a questão da obra, da pavimentação aqui no perímetro urbano da BR-277. Viu, Jorge? Com você.
0: Obrigado, Renan. Ô, Luizinho, você tá vendo essa imagem aí que eu vou mostrar?
2: Tô.
0: Sabe onde é isso aí? É o autódromo de Cuiabá, Luizinho. Ao vivo agora, o pôr do sol lá em Cuiabá. Daqui a pouquinho vai começar lá o treino classificatório da Copa Truck. Copa Truck que nós vamos mostrar amanhã, sábado, ao vivo, 8h30 da noite, a corrida de Cuiabá da Copa Truck. Corrida é amanhã, sábado, 8h30 da noite, vamos mostrar. Olha o autódromo, né? E Cuiabá que nós vamos mostrar amanhã, ao vivo aqui na KTV, direto de Cuiabá. Tá? Daqui a pouquinho começa o classificatório, se der tempo aqui, nós mostramos no EPC aqui. Olha, a ponte Ayrton Senna terá obras também no final de semana. A Débora Evangelista vai contar aí pra gente.
3: É isso mesmo, Jorge. As mudanças no trânsito na ponte Ayrton Senna já começam a valer a partir do próximo domingo. As alterações no cronograma são necessárias para o avanço das obras. Haverá, então, bloqueio total das 9 às 11h30 da noite, depois o sistema pare e siga até 12h30 e, na sequência, um novo bloqueio. Só que daí um bloqueio total até às 5 horas da manhã. Atualmente, as equipes trabalham na recuperação das juntas de dilatação, reparos estruturais, reforma do sistema de drenagem e reforma e pintura das barreiras de proteção. A orientação para os motoristas que passarem pelo local, pela ponte Ayrton Senna, então, é redobrar a atenção, prestar muita atenção também nas sinalizações e, claro, programar a viagem com antecedência. Volto contigo.
0: Você sabe que nós transmitimos ao vivo essa inauguração dessa ponte, né, Luizinho? Transmiti ao vivo, o governador era o Requião, e é uma ponte que ganhou aí a corrida que teve aí o Vanderlei Cordeiro de Lima, que depois foi ser...
2: atleta
0: ganhou,
2: olímpico.
0: Ganhou a Olimpíada porque aquele...
2: O padre.
0: Maluco atrapalhou.
2: O padre, já foi abraço.
0: Vanderlei ganhou aí, foi um dia maravilhoso a inauguração dessa ponte. É a única ponte que eu já tive medo na vida de passar, Luizinho. Não sei, ela me traz segurança. Mas, ó, os carros estão lá no siga e pare, né?
2: Estão.
0: Tá bastante carro ali. O Catedral de Toledo vai passar por reformas. Jardel, conta aí pra gente.
4: Com mais de 40 anos desde a inauguração, a Catedral Cristo Rei, localizada no centro de Toledo, passará por mais uma etapa de reforma. Serviços como reparos no telhado, forro, portas, instalações elétricas e troca de ar-condicionados estão previstos. A ideia é oferecer mais conforto e segurança para quem frequenta o espaço.
5: Nós estamos fazendo agora um estudo técnico para ver o quanto comprometeu e o que precisamos fazer para tornar viável e podermos celebrar com alegria. A igreja muito bonita, muito única, que nós temos aqui na nossa região, e tentar fazer o que podemos.
4: Com uma ampla restauração iniciada em 2023, cerca de 70% das obras que abrangiam o reparo dos sinos, das paredes e da estrutura metálica foram concluídos.
5: Restauramos os sinos e também a torre central, que vocês veem que é a única, ela estava com as lajes, são 7 lajes comprometidas já tortas. Então fizemos isso. Aí o segundo passo foi as paredes, havia infiltração.
4: Todo esse trabalho requer investimento. E para arrecadar o valor necessário, a Diocese de Toledo realizará neste sábado um café colonial.
5: Venham, venham todos, que Deus abençoe, vamos confraternizar. Esse sentido primeiro também de um jantar, de um almoço, sempre é a necessidade, claro, não ser realistas, né? Mas, por outro lado, é sempre o convívio na mesa que a gente partilha e convive e se torna irmão, né?
4: O evento está marcado de 3 da tarde às 9 da noite, no Salão do Mafalda Eventos, anexo à Catedral. Cada ingresso custará R$ 80.
0: Nós temos imagens da Catedral, Cristo Redentor ao vivo aqui, lá vista lá do alto da nossa União FM 90.3, a rádio do Batista Franco. É, muito boa, né? Vai reformar, que legal.
2: Eu não sabia que o Batista com essa bala toda.
0: Ah,
2: né?
0: Batista é fera. Das 6 às 8 da manhã é dele, das 11 às 13 também. É, depois não é, né? O Tribunal de Contas do Paraná determina retorno dos valores antigos para exames de renovação da Carteira Nacional de Habilitação, a nossa CNH. O David Souza tem as informações.
6: Jorge, vou tentar fazer um resumo com relação a isso, né, que foi publicado pelo TCE, também a resposta do Detran aqui do Paraná. Então, só para a gente lembrar, nós trouxemos essa informação aqui no EPC de que os candidatos estavam com dificuldades de fazer o quê? O agendamento para exame médico e também psicológico, para a renovação da CNH ou até mesmo para a primeira carteira de habilitação. Por conta dos valores, especialmente praticados pelo governo do estado atualmente, lembra que teve aquela redução de aproximadamente R$ 400 os dois exames para R$ 180? E até mesmo pela readaptação do sistema a esse novo modelo. Então, o TCE determinou o quê? Que o estado do Paraná retorne aos valores do contrato vigente com cada uma dessas clínicas credenciadas aqui no Paraná. Foi uma medida cautelar, ainda cabe recurso, né? Mas essa medida prevê, como você está vendo no trecho da nota, que o restabelecimento dos valores anteriormente previstos no edital de credenciamento vigente sejam, então, executados até uma nova deliberação do TCE ou até que esse cenário apresentado pelo Detran possa ser apreciado, né? Então, diante desta situação, o TCE deu um prazo, né, para que em 2 dias os serviços voltem à normalidade aqui no estado do Paraná. A nota do Detran, ela também é extensa, mas a gente vai resumir. Na prática, o Detran disse que já recebeu essa decisão adotada pelo Tribunal de Contas do estado do Paraná, com efeitos práticos aos usuários a partir da próxima segunda-feira. Então, na segunda-feira, vai ter a distribuição do agendamento dos exames e de aptidão física, né, nesse caso, e mental e de avaliação psicológica a todas as clínicas com o contrato vigente. O detalhe é o valor. O Detran diz que na próxima segunda-feira, esses dois exames vão custar R$ 323,73. Pagamento que deve ser feito, então, dos usuários para as clínicas. David Souza para o EPC.
0: Olha aí, então mudou, né? Olha, a campanha facilita reconhecimento de paternidade em Cascavel. Débora, como é que é isso?
3: Jorge, o mutirão de paternidade foi para oficializar e ter o nome do pai na certidão de nascimento dos filhos.
7: A ação aconteceu em 7 cidades do Paraná, entre elas Cascavel, e faz parte de uma campanha nacional da Defensoria Pública para facilitar o reconhecimento da paternidade, seja do pai biológico ou do pai de coração, para que mais pessoas tenham esse direito garantido. Para muitas famílias, esse é o momento de transformar um vínculo construído pelo amor em um direito garantido por lei.
8: Muitos anos vem tentando, a gente está 11 anos junto, e devido a custos e deslocamento, processo e quadrada, cada caso, vamos dizer, de um dos filhos é diferente do outro, então ia precisar de uma demanda maior.
7: O Paulo sempre foi o pai de coração do Dominique. Agora, essa relação também passa a existir oficialmente nos documentos, garantindo ao menino o sobrenome e todos os direitos decorrentes do reconhecimento da paternidade.
9: Bom, legal?
10: Como é que você se sente?
9: Feliz? Por ter o nome do pai agora.
7: A história do Patrick também ganhou um novo capítulo hoje. Depois de assumir o papel de pai no dia a dia, ele agora também será reconhecido legalmente como pai sócio-afetivo, oficializando um laço que existe desde que a Laura é bebê.
9: Ele criou ela como filha desde sempre, né? É o papai dela, né, filha? E aí hoje nós vamos reconhecer ele.
10: Como é que você está se sentindo?
11: Muito bem.
10: Tá feliz?
12: É apenas uma oficialização mesmo, porque a vivência já é desde os 8 meses, então eu acho que é realmente só para oficializar essa paternidade.
13: A gente também consegue regularizar essa questão da paternidade socioafetiva, ou seja, que não é aquele pai de sangue, mas também tem o direito do pai e do filho também de que esse nome conste na certidão de nascimento da criança.
7: Ter o nome do pai na certidão de nascimento é um direito de todo cidadão. Em Cascavel, o mutirão foi realizado nessa sexta-feira, mas quem não conseguiu participar ainda pode solicitar o reconhecimento de paternidade na Defensoria Pública. O atendimento é de segunda a quinta-feira, da 1 às 4:30 da tarde, na Rua São Paulo, número 346.
13: Pais que têm interesse em reconhecer seus filhos podem buscar a Defensoria Pública, que é quem a gente vai prestar esse atendimento para que essa situação da filiação seja regularizada. É muito importante porque reconhece o direito tanto do pai, mas principalmente do filho, né? Isso tem reflexos futuros, tanto em relação a direito de alimentos, tanto em relação ao eventual direito sucessório e também o direito de reconhecimento perante a sociedade. Então, o filho conseguir se apresentar na sociedade, tendo um pai, tendo uma mãe registral, então isso também afeta o direito à felicidade da pessoa, né, que está buscando, e a Defensoria Pública está aqui para ajudar nisso também.
0: Olha, vamos fazer um...
2: Cara, você viu a alegria das crianças por ter o nome do pai no registro de nascimento, né, Jorge? São coisas pequenas que para a gente, no dia a dia, a gente não dá importância. Mas para aquela família é importante, né?
0: Ó, Luizinho, está acontecendo agora o treino livre da NASCAR Brasil, lá em Campo Grande. Olha aí. Exclusivo aqui para você, hein, Luizinho? Eu sempre sou contra esse negócio de falar exclusivo, porque eu acho que você pode falar que é exclusivo quando você paga para ter, né?
2: É.
0: Quando é por acaso, igual esse caso aqui agora.
2: Mas é exclusivo, nesse momento é exclusivo, né?
0: Ah, nesse momento é, tá aí, ó. Então é a NASCAR Brasil, corridaço, né? Que também você pode acompanhar. Esse a gente não pode exibir, mas você pode acompanhar nas plataformas da NASCAR Brasil e domingo de manhã no SBT, né? É um trabalho que a gente está fazendo lá em Cuiabá. Aliás, Zizinho, nesse final de semana a gente está fazendo assim. Nós estamos lá em Cuiabá fazendo a NASCAR Brasil e a Copa Truck. Nós estamos em Santa Cruz do Sul. Lá está o Jorgão, meu filho. E estão fazendo a BMW Cup e a Endurance Brasil em Santa Cruz do Sul. Nós estamos aqui em Cascavel fazendo o Moto 1000 GP para Band Esportes, né? E nós, no domingo, estaremos em Chapecó, fazendo Chapecoense e Cruzeiro para o Sport TV. E na quarta-feira, nós faremos de Cuiabá, ao vivo para a TV Globo, o Fortaleza e o Palmeiras, o segundo jogo pela Copa do Brasil, visto que o primeiro jogo é domingo agora em São Paulo. E aí o Fortaleza vendeu, ó, deu bandeira vermelha, alguém bateu aí. Esse jogo aí, o Fortaleza vendeu, parece, por 2 barão lá, parou o carro, por 2 barão lá para Cuiabá. Entendeu? Então, nós vamos trabalhar um pouquinho essa semana aí. Vou fazer um rápido intervalo e já voltamos aqui no EPC.
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0: Voltamos ao vivo com o nosso EPC. Você tem a imagem aí do Trevo Guarujá, movimentado, ventando muito. Olha a nossa câmera como está sentindo o vento aí. E o Trevo está complicado lá para baixo. Vamos ver o Trevo Cataratas, como é que está? Trevo Cataratas está tranquilo, fluindo tranquilo aí. Está circulando, tem movimento, bastante movimento, mas está tranquilo. Câmera lá do alto da Destro Macro Atacado, do nosso caríssimo João Destro. Vamos lá no nosso portal, saber da Alexandra quais são as notícias do KTV.com, do portal que está 24 horas no ar. Diga lá, Ali.
35: Oi, Jorge, boa noite. Boa noite para quem está com a gente aqui no EPC. Eu vou começar com uma notícia bastante curiosa, porque a gente recebeu informação do nascimento de bezerros gêmeos aqui no Paraná. Fomos verificar porque pode parecer algo comum para algumas espécies, mas para os bovinos isso não é tanto comum, inclusive nessa espécie varia aí de 1 a 2% nas gestações. Tem a foto ali, ó, a mamãe, os dois filhotes. Esse caso então aconteceu em Pérola do Oeste, aqui no Sudoeste. A família ficou bastante surpresa aí com a reprodução. O parto que aconteceu nessa semana tem os detalhes dessa história que foi apurada pela repórter Gabriele Lira e está lá no KTV.com. www.olga.com. Sobre o passeio do Macuco, em Foz do Iguaçu, a empresa anunciou que volta neste sábado a fazer os passeios. Foram 3 dias de suspensão depois do acidente de terça-feira que acabou aí matando o holandês de 25 anos. Essa foto mostra, né, inclusive tem um vídeo no ktv.com do barco virado no acidente de terça-feira. A Polícia Civil segue investigando pessoas que estavam nesse barco, né, vítimas desse acidente. Né, tinham 8 pessoas no barco, o Mark que morreu, a família dele e 2 tripulantes. Né. Então, a gente segue acompanhando detalhes aí da investigação da Polícia Civil. O corpo já foi liberado do Instituto Médico Legal, entregue para uma funerária. No entanto, não há informações aí deste translado para Holanda. E por último, a notícia de cassação de um vereador aqui do Paraná, acusado de assédio e importunação. Esse é o vereador cassado, conhecido como Juruna da Saúde. Ele é de Campina da Lagoa, é o Edmar Vaz. Ele vinha sendo investigado, a gente já tinha dado essa notícia no ktv.com, pelos crimes de assédio com relação contra uma servidora do município que falava que era perseguida e assediada por ele. O caso, então, investigado pelo Ministério Público, foi parar na Justiça, chegou à Câmara de Vereadores, que ontem, então, avaliou a quebra de decoro do vereador e, então, decidiu cassá-lo. Tem os detalhes dessa história também no ktv.com, Jorge.
0: Obrigado, Alexandra. Olha, a obra da trincheira do Cascavel Velho começa na segunda-feira e moradores da região já se preparam para a interdição de ruas. Del Rios, diga lá.
1: Pois é, Jorge, se nada mudar durante o final de semana, segunda-feira aqui nesse ponto, começa a instalação do canteiro de obras para a construção da trincheira do Cascavel Velho. Uma obra esperada há muitos anos pela população dos dois lados da BR-277.
2: A expectativa é grande para o início da construção da trincheira do Cascavel Velho, que vai criar uma passagem segura dos dois lados da BR-277. Mas como toda obra gera incômodos, esta não será diferente.
1: A construção da trincheira começa na segunda-feira com a instalação do canteiro de obras. Aqui neste ponto, a interdição deve durar por pelo menos 18 meses. O custo da trincheira é de R$ 21.150.000.
2: As ruas Munique, do lado do bairro, e Valdemar Casagrande, do lado da região do lago, serão interditadas já no domingo. Os moradores do Cascavel Velho terão que seguir até o trevo da Portal para sair ou entrar no bairro durante a obra. Mesmo assim, a maioria está otimista.
3: Eu vejo isso como uma obra muito importante para a comunidade, porque vai melhorar o acesso viário para a comunidade, desafogar o trânsito e evitar muitos outros acidentes aí no trevo da Portal.
4: Tem outros caminhos, né, desde que sai essa obra aí para a gente, que isso aqui faz muita falta isso aí.
5: O importante é a obra.
4: Muito importante, ali em cima dá muito acidente naquela rotatória ali, né, não tem.
2: A mudança no sentido das marginais da BR foram adiadas por alguns dias. A Marginal Sul, sentido Foz do Iguaçu, vira mão única no dia 6 de agosto. E a Marginal Norte, em direção a Curitiba, terá sentido único a partir do dia 20. Funcionários da Secretaria de Obras de Cascavel já estão no local para iniciar a instalação das placas indicativas da obra.
0: Vamos ter que ter paciência, é uma obra esperada por muitos anos, o trânsito vai ficar confuso, vai ficar ruim, então...
6: Não adianta reclamar.
0: Tem que ter paciência. Olha, a construção do novo salão comunitário do Jardim Santa Felicidade está mais perto de sair do papel. A Isabela de Oliveira vai contar aqui pra gente.
7: É, Jorge, é nesse terreno aqui, no bairro Santa Felicidade, onde já havia o salão comunitário, que sim, deve ser construído esse novo equipamento para a comunidade. Mas esses materiais são da obra de pavimentação asfáltica que é realizada aqui na rua Clodoaldo Ursulano e está utilizando, né, essa área do terreno para acomodar os materiais e evitar mais intercorrências no trânsito. Por enquanto, a questão do salão comunitário ainda está na fase de tramitação burocrática do poder público.
5: A expectativa dos moradores é que, em breve, o local dê lugar a um novo ponto de encontro para a comunidade do Santa Felicidade. O projeto já estava concluído. O que impediu o andamento era a necessidade de regularizar a documentação do terreno.
7: O terreno precisava ser desmembrado e dividido entre Secretaria de Saúde, Território Cidadão e Secretaria de Esportes. Essa parte do processo já foi concluída.
5: A antiga estrutura do salão foi demolida em maio do ano passado. Desde então, os moradores aguardam pelo início da nova construção.
8: Nós somos em torno aí de 16 mil habitantes nessa nossa região. Então nós precisamos sim de um salão comunitário aqui na nossa região.
5: Em nota, a Prefeitura de Cascavel disse que o projeto do salão foi concluído e que o processo segue para a fase de licitação para a contratação da empresa que vai executar a obra. A expectativa é que a construção do salão comunitário inicie dentro de 90 dias.
0: Que bom, né? Mandei uma demanda lá para o nosso querido Severino Folador outro dia, olha aí, sobre uma reclamação no telespectador que mandou que tinha um problema, estava ali, né, um cone já há tempo, isso aí. Aí Severino me mandou aqui agora, lá na rua Marechal Cândido Rondon, na Neva, que já hoje resolveram a parada. Obrigado ao Severino Folador, nosso Fola. Severino, vamos... Aqui outra situação, vou encaminhar para o Severino aqui, que tem outro pedido aqui agora dele. Pedir aqui uma outra coisa, eu vou mandar lá para o Folador. Ô Luizinho, polícia, houve sobrevivência de acidente que matou duas jovens em Foz do Iguaçu. O Renan tem as informações.
9: Esse acidente, gente, ele foi registrado ali na madrugada de sexta para sábado, isso aí é do último fim de semana, tá? Onde acabou, um carro acabou batendo em uma árvore. 10 pessoas estavam dentro desse veículo e 2 jovens acabaram não resistindo aos ferimentos. Morreram ali uma jovem de 18 e a outra de 17 anos. Aí existe a questão do questionamento, né? Por que esses jovens não foram ouvidos antes? Porque eles estavam hospitalizados. Aí a Polícia Civil informou que essas pessoas não tinham condições nem físicas e nem mental para poder prestar os esclarecimentos. E agora eles se encontram nessas condições. Mas isso também não significa que a Polícia Civil não estava investigando. Sim, inclusive a própria Polícia Civil obteve imagens de circuito de segurança que mostram justamente ali esse carro fazendo uma ultrapassagem de um outro carro ali na Avenida Felipe Vancher, aqui em Foz do Iguaçu, e logo na sequência teria batido na árvore. O motorista que foi ultrapassado, ele já foi ouvido. Então esse vídeo ele não foi divulgado porque ele está sendo periciado para saber exatamente a velocidade que estava ali o veículo. Aí também porque o motorista não foi ouvido e nem fez até mesmo a questão do teste do bafômetro. Porque o motorista, ele automaticamente foi levado para o hospital municipal em Foz do Iguaçu, em estado grave, e ele continua internado na UTI. Então, não tem condição nenhuma de prestar nenhum tipo de depoimento. Isso só será possível depois que ele melhorar na saúde dele. E saúde, a gente sabe que não tem uma data específica, é questão de recuperação mesmo. Então, para a gente finalizar aqui, qual que é a linha de investigação? É o uso de bebida alcoólica, embriaguez ao volante, já que alguns vidros foram encontrados no local do acidente, vidros esses de teor alcoólico. Também existe a investigação sobre o excesso de velocidade e também de ter colocado pessoas acima da capacidade do veículo, essa imprudência também. Porque um veículo para 5 pessoas, estavam 10 pessoas dentro do carro. Mas tudo isso ainda vai ser investigado pela Polícia Civil.
0: Olha aí, Luizinho. Mas, Luizinho, quando acontece acidente, vai para o hospital já não faz? Eu acho que faz, não faz.
6: Pois né? Eu sou o que eu fiquei você agora em dúvida. Isso, Porque se aparece a quantidade de álcool na corrente sanguínea, no bafômetro, deveria, quando o acidentado chega ao hospital, fazer pelo menos o teste do bafômetro.
0: Natural, ele faz, hein? Eu acho que sim. Olha, o caríssimo Alessandro está falando aqui. Obrigado pela ajuda e realizaram o fechamento dos buracos no André de Barros, Nova Cidade. Ah, o Severino e o time dele estão ativos aí. Olha, escolas municipais de Cascavel seguem com falta de professores. Del Rios, como é que é isso?
1: É, Jorge, essa polêmica de contratação de professores para a rede municipal aqui de Cascavel continua. A Secretaria de Educação informou em nota que está chamando os professores, reconhecendo um déficit aí de 400 professores, mas que muitos desses professores que estão sendo chamados, tanto os concursados como aqueles alternativos, né, ou aqueles extras, não estão aceitando trabalharem para a Secretaria Municipal de Educação, no caso, para a Prefeitura. Por isso mesmo, faltam muitos professores na rede. Segundo a Secretaria, foram chamados já mais de 190 professores, mas nem todas as vagas foram preenchidas. Mesmo assim, a Secretaria de Educação informa que está tentando resolver o problema, chamando novos professores que passaram em concurso. Veja aí o que diz a presidente do Sindicato dos Professores aqui de Cascavel, que conversou com a nossa reportagem.
10: As convocações que são feitas em qualquer concurso público não é 100% das vagas que são assumidas, mas a gente tem um número altíssimo nas vagas de professor e professor de educação infantil. As pessoas são chamadas e elas assumem sim o concurso público. O que acontece é que aquelas vagas onde, por exemplo, foram chamadas 130 pessoas e 20, 30 não assumiram, o município às vezes leva 6 meses para fazer uma rechamada. Então, logicamente que isso vai sobrecarregar os ambientes escolares.
2: Depois da reportagem, na tarde de hoje, a Prefeitura de Cascavel enviou comunicado informando que publicou no Diário Oficial a convocação de 124 candidatos para a contratação temporária na rede municipal de ensino. Os profissionais aprovados no teste seletivo irão atuar em escolas e CMEIs, reforçando as equipes da Secretaria Municipal de Educação. Os candidatos devem cumprir as etapas previstas para a contratação, começando com o agendamento e a realização do exame médico nos dias 13 e 4 de agosto. O agendamento deve ser feito no Departamento de Gestão de Pessoas da Prefeitura.
0: E aí, Luizinho?
6: Viu, Jorge? Essa é a questão da morte. Não. Tô por fora. Então vou comentar uma coisa.
0: Eu só, Gabi, como é que pega? Aí briga comigo, entendeu? É só no celular, companheiro.
6: Eu?
0: Só no celular.
6: Eu tava lendo a última aqui, Jorge.
0: Arremessado sobre picape em batida frontal na PR-486. A Débora vai contar aí pra gente.
11: O adolescente de 15 anos ficou gravemente ferido após a batida frontal entre a motocicleta e uma picape em Espigão Azul, distrito de Cascavel. O acidente aconteceu logo após uma curva. Com o impacto da batida, o adolescente, que estava sem capacete, foi arremessado por cima da picape. Ele sofreu um corte no pescoço e uma fratura exposta na perna. Recebeu atendimento das equipes de socorro e foi encaminhado ao hospital universitário. As causas do acidente serão investigadas.
0: E Receita Federal inicia a emissão do novo formato do CNPJ. Agora tem números e letras. Del Rios vai explicar para a gente aí.
1: É, Jorge, a partir desta sexta-feira, ou começou nesta sexta-feira, a emissão também de novos cadastros de CNPJ, agora com a numeração alfanumérica. O que significa isso? É que a partir de agora, novos documentos ou novos cadastros de pessoas jurídicas vão contar na numeração com números e também letras. Até então, apenas os números apareciam. Os dois sistemas, por enquanto, vão continuar funcionando. A gente vai explicar por quê.
2: Em todo o Brasil, milhares de novos CNPJs são emitidos todos os dias. São mais de 70 milhões de cadastros que até então usavam apenas números na identificação.
1: O sistema atual de emissão de CNPJ já está no limite. Quando foi criado, tinha capacidade para emitir até 100 milhões de documentos. Como o limite já está se extrapolando, a Receita Federal se antecipou e criou então o sistema de emissão de CNPJ com a numeração alfanumérica. Com isso, a capacidade praticamente passou de 100 milhões para bilhões de possibilidades.
2: Isto significa que os novos cadastros poderão contar com letras e números para identificar a empresa. Mas como ainda existem alguns números disponíveis no modelo antigo, os dois sistemas estarão ativos. Quem já é cadastrado não precisa se preocupar. Basta apenas atualizar alguns programas como o de reconhecimento dos novos cadastros.
12: A gente alerta todas as empresas, bancos, enfim, todas aquelas instituições que utilizam o CNPJ para o fato de ajustarem os seus sistemas. O sistema de cadastro de clientes, por exemplo, o sistema de cadastro de fornecedores, aquele sistema que emite as notas fiscais, para que esses sistemas possam gerar, né, tanto no formato numérico do CNPJ, quanto no formato alfanumérico, que, a partir de hoje, né, poderá, né, você se deparar com o CNPJ nesse formato alfanumérico. Então, o sistema tem que estar preparado para que não gere nenhum problema, não atrase a emissão de uma nota fiscal.
0: O delegado, ele tem uma voz de locutor de FM internacional, né? Um vozeirão.
6: Você já ligou aquele cadastro que a gente vai fazer no computador, que já vem pré-programado, que você preenche, /0001, você digita direto, já aparece lá. Agora não vai ter essa quantidade de número. Como é que vai fazer? Vai mudar todo o esquema, será?
0: Não sei.
6: Viu? Que coisa, hein?
0: Olha, trabalhadores em todo o Brasil irão receber parte dos lucros do FGTS referente ao ano 2025, como a gente já falou aqui na quarta-feira. O Del Rios agora traz mais detalhes.
1: Jorge, a Caixa Econômica Federal já está distribuindo o lucro do FGTS do ano passado. Este lucro chegou a 14,7 bilhões de reais e a Caixa vai distribuir então 13 bilhões. O dinheiro cai direto na conta do FGTS do trabalhador. Segundo a própria Caixa Econômica, 138 milhões de trabalhadores têm direito. Mas atenção! Esse dinheiro cai na conta do FGTS e não na conta corrente do trabalhador. Para verificar quanto você vai receber, é só entrar no aplicativo do FGTS. Essa distribuição acontece aqui no Brasil desde 2015. Corre então para o seu aplicativo e veja se você recebeu ou não uma parte do lucro. Não é muito dinheiro. Tudo depende também se você tinha ou não tinha valores no fundo de garantia em 31 de dezembro de 2025. Volto com vocês no estúdio.
0: Não se anime não, que eu andei fazendo uns cálculos aí das R$ 52,00, R$ 56,00, R$ 60,00, ó. Olha, golpes pela internet estão sendo aplicados em pessoas endividadas que procuram o programa Desenrola Brasil. Novidade, ter um golpe com alguma coisa que surge do Brasil. Del Rios, diga lá.

0: foram aplicados, no ano passado, 544 golpes através de 48 páginas falsas publicadas na internet. Com isso, milhares de pessoas acabaram, então, entrando em contato com esses anúncios ou com essas empresas falsas e acabaram pagando para não resolver o problema. O Ministério da Justiça também foi comunicado. A Meta, que praticamente controla todos os aplicativos da internet, também foi notificada e acabou recebendo até uma multa de 9 milhões de reais, porque não conseguiu retirar todos os anúncios que estavam sendo mostrados na internet. Mais de 270 anúncios. Mesmo depois dessa multa de mais de 9 milhões de reais, os anúncios continuam aparecendo pela internet. Então, a orientação é que as pessoas que querem realmente resolver a situação, no caso de uma pendência, procure diretamente aquela pessoa a quem você deve ou aquela instituição a quem você deve. E aí sim, comece a negociar o que pode ser feito para limpar o seu nome. Volto com vocês aí no estúdio.
1: Não é fácil. Cara, acho que... Vem cá. Quando o milagre é demais, o Santos não pode desconfiar? Quando o cara quer pagar muito juro de empréstimo, de aplicação, desconfie. Quando o cara facilita... Se você está com o nome sujo por causa de uma dívida que você não pagou, você não tem que negociar com a pessoa que te liga. Tem que negociar lá na empresa onde você está devendo. Vai lá pessoalmente, que daí não tem problema. Se negociou, pagou, quitou, é outra situação. Agora, pela internet, você fazer esse acordo para desenrolar sua vida financeira, não compensa.
2: Eu estava lendo aqui, rapaz, saiu uma lista da Forbes com os mais ricos aqui do mundo, rapaz.
1: Mais rico?
2: É.
1: Estou aparecendo aí ou não?
2: Apresentadora de TV aqui, Oprah Winfrey, é a quinta colocada. Ela tem 16 bilhões de reais, cara. É mole? Uma dúzia de propriedades, 2.100 acres de terra no Havaí. Rapaz, dá para fazer alguma escala no Havaí, né? Aí tem um atleta em terceiro, Michael Jordan, ex-atleta, né? O patrimônio dele é de 21 bilhões de reais. Hã?
1: Bilhões.
2: Segundo lugar é um produtor de cinema, é o Jorge Lucas, tem 26 bilhões de reais.
1: Pastor tem futuro.
2: E o número um é o Steven Spielberg. Ele tem 35 bilhões de reais de patrimônio. Rapaz!
1: Olha. Como é que faz para administrar todo esse dinheiro, Jorge?
2: Eu acho que não administra, né? Hã? Tem cantor, cineasta, cantora, a maioria é tudo artista, comediante, tenista, tem o Roger...
1: Trabalhador Fé, mesmo, pouco.
2: Roger Fé tem 5,52. Esses são trabalhadores. Olha, eu agradeço a audiência aqui na KTV FM 90.1, Foz do Iguaçu, 94.5, Cascavel. A gente vai continuar na TV e nas plataformas digitais.
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0: Está no ar a Voz do Brasil. As notícias do governo federal que movimentaram o país no dia de hoje.
1: Olá, boa noite.
2: Boa noite para você que nos acompanha em todo o país.
1: Sexta-feira, 31 de julho de 2026.
2: Vamos ao destaque do dia.
1: Combustível renovável.
2: Gasolina com 32% de etanol começa a valer amanhã. Claudimário Carvalho.
3: De acordo com estudos técnicos, os veículos apresentam funcionamento adequado sem impactos relevantes no desempenho ou nos sistemas de combustível.

0: Educação. Professores e estudantes da rede pública de ensino podem acessar livros didáticos em formato digital.
1: São mais de 2.800 obras que podem ser acessadas pela conta gov.br. Natália Kuslik.
2: O catálogo reúne obras didáticas e literárias e abrange desde os anos iniciais do ensino fundamental até o ensino médio.
0: E hoje nós vamos falar sobre uma arte que é patrimônio cultural brasileiro.
1: Poesia pendurada no barbante, rima perfeita que conta as histórias do povo e do dia a dia do sertão. É o Cordel.
0: O projeto quer valorizar a atividade no país. Graziele Bezerra.
3: A iniciativa prevê atividades como seminários, tratamento de acervos e apresentação de cantadores, poetas e xilógrafos.
1: Hoje, na apresentação da Voz do Brasil, Luciano Seixas e Mariana Jungmann.
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1: A Caixa Econômica Federal conclui hoje o pagamento do lucro do Fundo de Garantia por Tempo de Serviço, o FGTS.
0: Quem tem direito já pode consultar o valor de recebimento.
1: Nós vamos conversar agora com a repórter Luana Karen, que vai explicar pra gente como funciona essa distribuição.
0: Luana, boa noite. Fala pra gente então desde quando é feita a repartição do lucro do FGTS.
4: Boa noite, Mariana, Luciano. Boa noite aos ouvintes da Voz do Brasil. Olha, desde 2016, o Fundo de Garantia por Tempo de Serviço, o FGTS, distribui parte do lucro obtido com aplicações em áreas como habitação, saneamento, infraestrutura e títulos públicos federais. A repartição é definida pelo Conselho Curador do Fundo, que estabelece tanto o percentual do lucro a ser distribuído quanto o índice usado para calcular quanto cada trabalhador recebe.
1: E como é que ficou a distribuição neste ano, Luana?
4: Olha, Luciano, neste ano o índice definido foi de 0,01868341. Para calcular o valor que irá receber, o trabalhador deve multiplicar o saldo existente na conta do FGTS em 31 de dezembro de 2025 por esse índice. Mas eu vou dar um exemplo para ficar mais fácil. Quem tinha R$10 mil de saldo naquela data vai receber R$186,83. De acordo com a resolução do Conselho Curador, 89% do lucro obtido pelo FGTS em 2025 serão distribuídos aos trabalhadores, o que equivale a R$13 bilhões. De acordo com o secretário de Proteção ao Trabalhador do Ministério do Trabalho e Emprego, Carlos Augusto Gonçalves, o valor é depositado em contas ativas e inativas.
5: Contas ativas são aqueles trabalhadores que têm vínculo. Contas inativas são aqueles trabalhadores que não têm mais vínculo empregatício, mas são beneficiados também, né, por essa distribuição de resultado. É só ele entrar no APPS, entrando do FGTS, constatar qual é o seu saldo, os trabalhadores e as trabalhadoras receberão essa distribuição de resultado nas suas contas através de uma correção do valor do saldo.
0: Agora, Luana, e o trabalhador pode sacar esse dinheiro já imediatamente?
4: Não, Mariana, só nos casos previstos em lei. É importante lembrar que o dinheiro creditado como repartição do lucro segue as mesmas regras do FGTS. Ou seja, ele só pode ser sacado em situações como a compra da casa própria, demissão sem justa causa, aposentadoria ou doenças graves. O valor foi creditado na conta do FGTS de pouco mais de 138 milhões de trabalhadores e pode ser conferido no aplicativo FGTS ou pelo Internet Banking da Caixa para quem é cliente do banco. Mariana e Luciano.
1: Obrigado, Luana, pelas informações ao vivo aqui na Voz do Brasil.
0: Passa a valer amanhã a gasolina com percentual obrigatório de 32% de etanol.
1: A medida entra em vigor por um período de 180 dias, prorrogáveis por mais 6 meses.
0: Baseada em estudos técnicos com veículos leves e motocicletas, a alteração amplia o uso de combustível renovável.
1: Além de reduzir a necessidade de importação de gasolina e reforçar a segurança energética nacional.
6: O governo do Brasil publica a resolução que institui temporariamente a gasolina E32 e a nova mistura começa a valer neste sábado, 1º de agosto. Com a mudança, o percentual obrigatório de etanol anidro na gasolina sobe de 30% para 32% em todo o Brasil. A medida tem validade inicial de 180 dias, com possibilidade de prorrogação por mais 6 meses. Segundo o Conselho Nacional de Política Energética, energética, a alteração busca ampliar o uso de combustível renovável produzido no país, reduzir a necessidade de importação de gasolina e reforçar a segurança energética nacional. A decisão é baseada em estudos técnicos que avaliam veículos leves e motocicletas movidos exclusivamente a gasolina. Os testes analisam partida, aceleração, dirigibilidade, emissões e durabilidade dos componentes. De acordo com o relatório, os veículos apresentam funcionamento adequado sem impactos relevantes no desempenho ou nos sistemas de combustível. A resolução também estabelece que a adoção definitiva da gasolina E32 ou de misturas superiores vai depender de novas avaliações. Claudimário Carvalho, para a Voz do Brasil.
0: Obras didáticas e literárias na palma da mão. É o Programa Nacional do Livro e do Material Didático Digital.
1: Saiba agora como acessar livros da rede pública pela internet.
4: Uma plataforma permite que professores e estudantes da rede pública de ensino acessem livros em formato digital. O catálogo reúne obras didáticas e literárias e abrange desde os anos iniciais do ensino fundamental até o ensino médio. Como destacou Fernanda Pacobaíba, presidente do Fundo Nacional de Desenvolvimento da Educação.
7: Hoje, o nosso PNLD Digital reúne um acervo com mais de 2.800 obras, entre os livros didáticos e literários de diferentes etapas da educação básica. O leitor digital também conta com recursos de acessibilidade e personalização, como ajuste de contraste, espaçamento e navegação.
4: A avaliação das obras é realizada por professores especialistas do Banco de Avaliadores do Programa Nacional do Livro e do Material Didático, selecionados por uma comissão técnica. Os materiais didáticos de cada etapa de ensino se renovam a cada 4 anos. O acesso à plataforma pode ser feito pelo endereço pnld.fnde.gov.br com login realizado via gov.br. Reportagem Natália Koslick.
0: Na segunda-feira, começa a campanha de multivacinação para crianças e adolescentes menores de 15 anos.
1: Pais e responsáveis devem levar os jovens até a unidade básica de saúde para atualizar a caderneta de vacinação.
0: E atenção para quem mora nas cidades de São Paulo, Guarulhos e São Bernardo do Campo.
1: O Ministério da Saúde recomenda que os habitantes dessas cidades, com idade entre 0 e 59 anos, tomem vacina contra sarampo.
0: Até o dia 28 de julho, o Brasil confirmou 17 casos de sarampo nesses municípios de São Paulo. E a melhor forma de prevenir a doença é a imunização. Confira na reportagem de Pablo Mundim.
8: O sarampo é uma doença causada por um vírus e transmitida pelo ar. Os primeiros sintomas costumam ser febre alta, tosse, coriza, olhos avermelhados e mal-estar. Depois de alguns dias, aparecem manchas vermelhas que começam no rosto e se espalham pelo corpo, como explica o Dr. Tiago Cavalcante, médico de família.
9: Ele é um dos agentes mais contagiosos, porque geralmente uma pessoa que tem o vírus no seu organismo tem a capacidade de transmitir para até 18 pessoas ao seu redor. E o vírus pode ficar até 2 horas no ambiente ali circulando, né? Então isso ainda aumenta ainda mais a chance de ocorrer a transmissão. E basicamente os sintomas assim, lembra muito um quadro gripal. Aí logo depois, poucos dias obviamente, surgem as manchas vermelhas pelo corpo.
8: Mesmo com a eliminação da circulação contínua do vírus no Brasil, novos casos ainda podem surgir quando o sarampo é trazido de outros países. Por isso, especialistas reforçam que manter a vacinação em dia continua sendo a forma mais eficaz de evitar novos surtos. A vacina contra o sarampo é oferecida gratuitamente pelo SUS e faz parte do calendário nacional de vacinação. Na rotina, as crianças recebem 2 doses, aos 12 e aos 15 meses de idade. Em situações de circulação do vírus, como ocorre atualmente nas cidades paulistas de Guarulhos, São Bernardo do Campo e São Paulo, a recomendação do Ministério da Saúde é a oferta da vacinação contra sarampo para todas as pessoas de 6 meses a 59 anos de idade, de forma indiscriminada, que moram nesses municípios. O Dr. Tiago Cavalcante reforça que a vacinação é fundamental para combater o vírus.
9: A ideia, fazer até um comparativo, por exemplo, um incêndio, né? É que não surja a faísca que vai acender aquele incêndio. Então, por exemplo, se a população da cidade estiver vacinada, o vírus chega, pode até chegar, mas ele não encontra quem infectar, porque o nosso organismo, né, vai estar ali com a barreira de proteção bem ativa. E o vírus morre ali. E é o que a gente chama até da imunidade coletiva, da imunidade de rebanho.
8: O sarampo pode ainda causar complicações graves, como pneumonia, inflamação no cérebro e até levar à morte, principalmente em crianças pequenas e pessoas com baixa imunidade. Quem não sabe se recebeu todas as doses pode procurar uma unidade básica de saúde para verificar a caderneta de vacinação. Reportagem Pablo Mundim.
1: Quem se inscreveu no FIES já pode checar se conseguiu o financiamento estudantil.
0: Prazo para confirmar as informações vai até a semana que vem.
1: E quem não foi selecionado já está na lista de espera para aguardar as próximas chamadas.
10: Nesta edição do FIES, o Fundo de Financiamento Estudantil, foram disponibilizadas 75 mil vagas em mais de 1.200 instituições de ensino. Com os resultados divulgados nesta quinta-feira, os pré-selecionados já podem completar as informações de suas inscrições até a próxima terça-feira, 4 de agosto. Quem não foi selecionado vai automaticamente para a lista de espera. E as novas chamadas serão realizadas entre 7 de agosto a 24 de setembro. O FIES concede financiamento a estudantes de graduação em instituições privadas que aderirem ao programa e que tenham avaliação positiva no Sistema Nacional de Avaliação da Educação Superior. Os estudantes podem conferir se foram selecionados no endereço acessounico.mec.gov.br/FIES. E para complementar as informações, acessar FIES Seleção, sem cedilha, aluno.mec.gov.br. Edinaldo Júnior para a Voz do Brasil.
0: Atenção, candidatos do Concurso Público Nacional Unificado, CNPU 2.
1: O Ministério da Gestão, Inovação e Serviços Públicos publicou no Diário Oficial da União de hoje nova classificação para recompor vagas remanescentes, não preenchidas e provimento de vagas adicionais.
0: Ao todo, são 702 pessoas classificadas, sendo 242 em vagas remanescentes e 460 em vagas adicionais.
1: Os convocados abrangem o INSS e o Ministério da Gestão e da Inovação e Serviços Públicos.
0: Os classificados devem acompanhar as próximas publicações para consultar procedimentos, prazos e orientações das próximas etapas do concurso.
1: Para saber mais, acesse gov.br/gestão/fique-por-dentro.
0: Ter documentos importantes na palma da mão facilita a vida de milhões de brasileiros e evita deslocamentos desnecessários.
1: Pela conta gov.br é possível acessar gratuitamente certidões e comprovantes usados para solicitar benefícios sociais, participar de concursos públicos e resolver diversas pendências de forma rápida e digital.
11: Você que tem a conta GovBR não precisa sair de casa para pegar uma série de documentos. Vários deles são muito importantes, por exemplo, para pedir o Bolsa Família, o Benefício de Prestação Continuada, BPC, a Tarifa Social de Energia Elétrica, para acessar o Minha Casa Minha Vida e outras políticas públicas federais. São mais de 10 certidões disponíveis para você baixar de graça pelo seu celular, tablet ou computador. Uma delas é a certidão do Cadastro Único, que é essencial para o Bolsa Família, a isenção de taxas em concursos públicos e a carteira do idoso. No GovBR você ainda pode baixar a certidão da pessoa com deficiência, documento fundamental para o sistema de cotas nas universidades, escolas técnicas e empresas. Essa certidão também é exigida para a pessoa com deficiência pedir o BPC. Se você pretende se inscrever num concurso público, vai precisar da certidão de quitação eleitoral. Ela está entre as que podem ser baixadas na plataforma GovBR. Também é possível pegar a Carteira Nacional de Vacinação, o Cartão Nacional de Saúde, o Certificado de Antecedentes Criminais, a Certidão de Situação Cadastral do CPF e do CNPJ. Nessa mesma lista estão disponíveis as certidões negativas de débito da pessoa física, pessoa jurídica e do imóvel rural. Para acessar os documentos, você entra no aplicativo GovBR ou no site gov.br e clica em Atalhos GovBR. Depois, é só olhar a lista de certidões e baixar a que estiver precisando. Reportagem Carlos Oliveira.
0: Os CNPJs, que até hoje tinham apenas números, agora também poderão ter letras.
1: O primeiro CNPJ alfanumérico foi emitido hoje.
0: A ideia é garantir a continuidade das combinações no país.
12: O CNPJ, que identifica empresas, organizações e instituições, está de cara nova. Agora, pode conter também letras e não apenas números. É o chamado formato alfanumérico. A Receita Federal emitiu o primeiro CNPJ desse tipo, com letras e números, nesta sexta-feira. O novo padrão amplia a capacidade de inscrições nos próximos anos e não impacta os CNPJs já existentes, que continuam válidos. O modelo alfanumérico também não altera os direitos, obrigações ou a situação cadastral das pessoas jurídicas já existentes. Novos CNPJs ainda podem ser emitidos apenas com números, já que o limite do sistema ainda não foi esgotado. Empresas que usam CNPJ em seus processos devem verificar se os sistemas estão preparados para receber e validar códigos alfanuméricos. A Receita Federal informou que a emissão de CNPJs neste modelo será gradual e que vai acompanhar a transição. Graziela Mendonça para a Voz do Brasil.
1: Amanhã é dia do cordelista. Você conhece essa arte brasileira?
0: A literatura de cordel faz parte da identidade cultural e carrega histórias, tradições e saberes populares passados de geração em geração.
1: Um projeto lançado no Ceará tem o objetivo de fortalecer a preservação e a difusão dessa manifestação artística por meio de atividades de formação, pesquisa e valorização de cordelistas e xilógrafos.
0: Vamos conhecer mais na reportagem de Graziele Bezerra.
13: O trabalho de um artista popular atraiu a atenção do professor Alex Canuto de Melo para o cordel. Mas o sangue nordestino também teve voz no nascimento de Sabiá Canuto, filho de maranhense com piauiense, neto de sanfoneiro, que além de professor, é poeta e cordelista.
14: Então eu fiquei encantado naquele momento, conhecendo o mestre do pif com o cordel.
15: É galinha, pato, peru, pavão, em mavertude, lá vai eu fui, de avô pra neto.
14: E ele me instigou a buscar me enveredar nesse caminho da poesia popular, do cordel e achar o meu caminho também a partir daí.
13: A literatura de cordel é considerada bem cultural imaterial pelo Instituto do Patrimônio Histórico e Artístico Nacional, IFAM, desde 2018. O nome cordel vem dos cordões ou barbantes, onde os folhetos ficavam pendurados para serem vendidos em feiras. Essa expressão artística teve forte expansão no Nordeste do Brasil a partir do final do século XIX. Poesia rimada, métrica perfeita. Para o professor Sabiá, um saber que precisa ser conhecido e preservado.
14: Então, através desse brinquedo que é o cordel e essa diversão, né? E você poder declamar, por exemplo, admiro o pica-pau no galho do angico, passo o dia inteiro, taco-taco, tico-tico, não sente dor de cabeça nem quebra a ponta do bico. Então, sem dúvida nenhuma, a gente precisa ampliar ainda mais esses acessos à literatura de cordel, né? A essa disseminação dessa cultura, né? A valorização dessa cultura.
13: Um projeto chamado Escola Brasileira de Literatura de Cordel e Xilogravura, lançado em Juazeiro do Norte, quer promover e valorizar ainda mais essa manifestação cultural. Para isso, a iniciativa do Ministério da Cultura, em parceria com as Universidades Regional e Federal do Cariri, no Ceará, prevê atividades como seminários, oficinas, tratamento de acervos e apresentação de cantadores, poetas e xilógrafos, como explica Fanca Santos, coordenadora do projeto.
16: Serão aulas e espetáculos, nós teremos um congresso internacional de acervos muito importante, o tratamento técnico de todo um acervo que já está na UFCA, de Pedro Bandeira, Renato Casimiro, meu próprio acervo, entre outros, e vamos lançar uma linha de moda da Xilo, né, pensando na economia criativa.
13: As atividades devem acontecer até maio de 2027. A programação e informações sobre como participar serão divulgadas no perfil do Instagram, @escolabr de cordel e xilogravura. Reportagem Graziele Bezerra.
1: Mais do que museus, pontos de memória são espaços criados por comunidades para contar e guardar a sua própria história.
0: Essas iniciativas podem ser certificadas e habilitadas para a obtenção de apoios, financiamentos e parcerias.
1: A certificação como ponto de memória é uma titulação concedida pelo IBRAM, o Instituto Brasileiro de Museus.
17: A 40 quilômetros de Brasília, o Centro Histórico de Planaltina reúne casarões, praças e a Igrejinha de São Sebastião. Há também um museu histórico, onde é possível conhecer objetos e o modo de viver dos habitantes do final do século XIX. Todo o centro relembra a história do município, que antes de ser incorporado ao DF, pertencia a Goiás e já era um núcleo urbano mesmo antes da vinda da capital para o centro do país. Simone Macedo, presidente e fundadora da Associação dos Amigos do Centro Histórico de Planaltina, detalha o que é possível encontrar no local.
18: Além dele contar a história até os dias de hoje, Planaltina DF, ele tem também as atividades artísticas, como montagem de exposições e também um dos principais eventos de arte contemporânea fora do eixo Brasília, né? É um ponto para que você chegue e viva o local como uma casa da época, né?
17: O Centro Histórico de Planaltina é considerado um ponto de memória, ou seja, uma iniciativa reconhecida por preservar e valorizar a história, a cultura e as memórias de um território ou grupo social. Raquel Teixeira, coordenadora de Museologia Social do IBRAM, explica qual o diferencial desses espaços.
19: Diferentemente de um museu tradicional, que tem a sua atuação baseada naquele tripé edifício, coleção ou acervo, né, e público, os pontos de memória desenvolvem processos museológicos que são baseados na relação território, memória e comunidade. Então, a gente está falando de uma gama aí de processos museológicos que se dão fora dos ambientes museais tradicionalmente reconhecidos, né? São experiências que elas nascem do próprio protagonismo da comunidade.
17: Para um lugar ser reconhecido como ponto de memória, é preciso provar que a entidade responsável desenvolve programas, projetos e ações de museologia de caráter social. Com a certificação, o ponto de memória passa a estar apto a participar de políticas e instrumentos previstos para esse tipo de iniciativa, como explica Raquel Teixeira, do IBRAM.
19: Que pode favorecer a participação em editais, em parcerias com instituições públicas e privadas. É claro, observadas as regras específicas de cada um desses instrumentos, né? E é também uma ferramenta importante para que os pontos de memória possam se conhecer uns aos outros e, a partir daí, desenvolverem ações conjuntas, em parceria, fazerem cooperações.
17: Por meio de uma plataforma online, é possível cadastrar um projeto para certificação e acompanhar o processo desde a etapa de inscrição. E a população pode ter informações detalhadas sobre o histórico de atuação de cada um desses locais. O endereço é pontosdememoria.museus.gov.br. Reportagem Márcia Fernandes.
0: O prazo final para atualizar o cadastro destinado à concessão da licença de aquicultor foi prorrogado até 31 de dezembro de 2026.
1: A atividade pode ser realizada em águas marinhas, rios e lagos.
0: Entre as espécies cultivadas estão peixes, camarões, algas, rãs, peixes ornamentais, ostras e mexilhões.
1: A licença permite o trabalho dentro da lei, a comercialização sem riscos de multas e é requisito para obtenção de crédito rural.
0: Quem explica é a secretária nacional de aquicultura do Ministério da Pesca e Aquicultura, Fernanda de Paula.
20: Além de dar segurança jurídica à sua atividade, o RGP Aquicultor, ele facilita a venda do pescado produzido para a indústria de beneficiamento e também para exportação. E como funciona a atualização agora? As nossas superintendências federais de pesca e aquicultura nos estados continuam recebendo, analisando e dando andamento normal aos processos de concessão e renovação da licença. Além disso, as regras relativas ao monitoramento obrigatório da aquicultura e aos trâmites antigos de renovação estão temporariamente suspensas, garantindo um período tranquilo de transição para o produtor.
1: Mais informações na página do Ministério da Pesca em gov.br/mpa.
0: E essas foram as notícias do Governo Federal.
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1: Fique agora com as notícias do Poder Judiciário e do Congresso Nacional. Boa noite, bom fim de semana.
0: A gente volta na segunda-feira. Boa noite.
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22: Você vai ouvir agora notícias do Poder Judiciário.
2: STF suspende cobrança de mais de 255 milhões de reais em uma disputa judicial entre Petrobras e uma empresa de engenharia. TSE realiza entre 3 e 9 de agosto a primeira edição da Semana Nacional do Sistema Eletrônico de Votação. STJ define que revisão administrativa pode cancelar benefício previdenciário por incapacidade concedido judicialmente. Boa noite, eu sou Marcela Luiza. O Supremo Tribunal Federal suspendeu a cobrança de mais de 255 milhões de reais em uma disputa judicial entre a Petrobras e uma empresa de engenharia. A decisão envolve a forma como o valor da dívida deve ser corrigido. Judite Aragão.
3: A discussão é sobre o índice usado para atualizar o valor da condenação.
22: A empresa FDS Engenharia de Óleo e Gás defendia que a dívida fosse corrigida pelo IPCA, com um acréscimo de juros de 1% ao mês. O Tribunal de Justiça do Rio de Janeiro concordou com esse cálculo. A Petrobras recorreu ao STF. A empresa alegou que a correção deveria ser feita apenas pela taxa Selic, como já definiu o Supremo em outros julgamentos. Com esse critério, o valor da dívida é de 237 milhões e 800 mil reais, quantia que já foi depositada em juízo. A diferença entre os dois cálculos passa de 255 milhões de reais.
3: Ao analisar o caso, o ministro Alexandre de Moraes afirmou que, quando a sentença não define qual índice de correção deve ser usado e apenas faz referência à lei, deve ser aplicada a taxa Selic. O ministro lembrou que a Selic já inclui correção monetária e juros de mora. Por isso, ela não pode ser somada a outros índices. Como a sentença original não estabelecia um índice específico de atualização, Alexandre de Moraes suspendeu o cumprimento da decisão até o julgamento definitivo do processo.
2: Tribunal Superior Eleitoral dá início à primeira edição da Semana Nacional do Sistema Eletrônico de Votação. Na próxima segunda-feira, dia 3 de agosto, o TSE vai abrir a urna eletrônica para estudantes do Centro de Ensino Médio Elefante Branco, em Brasília. Juliana Cariri.
23: A atividade vai ser conduzida pelo coordenador de tecnologia eleitoral do TSE, Rafael Azevedo, e pelo ministro substituto do tribunal, Nauê Bernardo Pinheiro de Azevedo. Os dois são ex-alunos da instituição. A iniciativa busca ampliar o conhecimento dos alunos sobre o sistema de votação e também vai abordar temas como assinatura digital, sigilo do voto, fiscalização dos sistemas eleitorais, testes de segurança e as etapas de auditoria.
2: A Justiça do Trabalho reforçou o combate ao assédio eleitoral no ambiente laboral. Agora, sempre que uma ação trabalhista apresentar indícios desse tipo de prática, o juiz deverá comunicar imediatamente o caso ao Ministério Público do Trabalho e ao Ministério Público Eleitoral. Marla Lacerda.
24: A medida foi aprovada pelo Conselho Superior da Justiça do Trabalho e determina que a comunicação seja feita logo após o recebimento da ação, sem depender de pedido das partes. O objetivo é agilizar a atuação dos órgãos responsáveis e fortalecer o combate ao assédio eleitoral, sem interferir no andamento do processo trabalhista. A nova resolução também amplia a definição de assédio eleitoral, melhora a identificação dessas ações no sistema da Justiça do Trabalho e reforça o monitoramento dos processos, para garantir mais rapidez e eficiência no acompanhamento dos casos.
2: INSS pode cancelar administrativamente benefícios por incapacidade concedidos por decisão judicial. Esse entendimento foi adotado pelo STJ sob o rito dos recursos repetitivos. Fátima Uchoa.
25: Com a tese fixada pela primeira sessão, juízes e tribunais de todo o país devem adotá-lo em casos com a mesma questão jurídica. Para o STJ, como esses benefícios dependem da permanência da incapacidade do segurado, o INSS tem o dever legal de fazer revisões periódicas para verificar se essa condição continua existindo ou não. O cancelamento somente é válido se forem observadas as garantias do devido processo legal administrativo, com a realização de perícia médica, a notificação do beneficiário e a oportunidade de apresentar defesa antes da interrupção do benefício. O relator foi o ministro Teodoro Silva Santos.
2: 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Uma boa noite e um bom fim de semana.
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6: Eu sou Paula Groba.
7: E eu sou Ricardo Nakaoka.
6: E estes são os destaques de hoje do Jornal do Senado, que começa agora.
7: Avança projeto que cria cotas para jovens que deixam abrigos ao completar 18 anos.
6: Sancionada lei que amplia a divulgação do Disque 180 para vítimas de violência.
7: Lideranças indígenas buscam apoio do Senado para recuperação de áreas degradadas pelo garimpo.
6: Boa noite.
7: Boa noite.
6: Jovens que passaram a infância e a adolescência em abrigos ou casas-lares podem ter mais facilidade para ingressar em universidades e institutos federais.
7: A Comissão de Direitos Humanos do Senado aprovou uma proposta que cria cotas para quem deixa o acolhimento institucional ao completar 18 anos. A reportagem é de Rodrigo Rezende.
8: Um projeto aprovado na Comissão de Direitos Humanos, de autoria do senador Jorge Cajuru, do PSB de Goiás, quer garantir aos jovens que vivem ou viveram nessa situação até os 18 anos, ou seja, não foram adotados e alcançaram maioridade, uma cota nos processos seletivos para o acesso ao ensino superior e às escolas técnicas federais. O relator do projeto, o senador astronauta Marcos Pontes, do PL de São Paulo, afirma que a ideia colabora com a diversidade no meio acadêmico.
9: A proposição realiza a importante missão de conferir oportunidades a pessoas oriundas de acolhimento institucional. Lembrando que acolhimento institucional é diferente de instituições como a Fundação Casa com menores infratores. É outro tipo de público. Ademais, atua para fortalecer a diversidade nos ambientes educacionais brasileiros, garantindo que pessoas com experiências distintas possam receber e compartilhar conhecimentos essenciais para a comunidade acadêmica e para a construção de sociedade mais justa e, portanto, mais equânime.
8: Marcos Pontes incluiu no projeto uma previsão de avaliação a cada 10 anos dessa política de cotas. A proposta segue para análise da Comissão de Educação do Senado.
6: E por falar em educação, um dos principais destaques do primeiro semestre no Senado foi a aprovação do novo Plano Nacional de Educação. A lei estabelece as metas e as diretrizes que vão orientar as políticas públicas para todos os níveis de ensino até 2034.
7: O texto já foi sancionado pela Presidência da República. Repórter Márcio Maturana.
26: Já sancionado pelo Executivo, o novo Plano Nacional de Educação define diretrizes, metas e estratégias até 2034 em todos os níveis, inclusive a educação superior. Entre as metas estão garantir que todas as crianças da educação infantil estejam na escola e que pelo menos 60% das que têm até 3 anos tenham acesso a creches. A relatora da proposta na Comissão de Educação, senadora Tereza Leitão, do PT de Pernambuco, destacou um mecanismo para evitar que as metas fiquem apenas no papel.
27: Este plano tem um diferencial do anterior. Ele tem um monitoramento bienal. A fiscalização, o monitoramento estão previstos para que ele seja um plano para valer.
26: Também foram aprovados a criação da Universidade Federal Indígena, o incentivo ao empreendedorismo no ensino médio, um regime especial para estudantes impedidos de frequentar aulas por saúde, gravidez ou amamentação, e a inclusão da educação financeira, fiscal, securitária e previdenciária como tema transversal.
6: O Executivo também sancionou a lei que torna obrigatória a divulgação do serviço 180 para denúncias de violência contra a mulher.
7: Pelo texto, os serviços da Central de Atendimento à Mulher deverão ser obrigatoriamente publicizados em meios de comunicação de massa e em locais de grande circulação. Repórter Ruth Gomes.
28: Pela lei, escolas, hospitais, transportes públicos, órgãos públicos, locais de eventos, além de meios de comunicação, promoverão a divulgação de como vítimas e pessoas que têm conhecimento de que a violência está ocorrendo poderão pedir ajuda. Já o senador Wellington Fagundes, do PL de Mato Grosso, ressaltou a importância de unir forças em prol de salvar vidas, independentemente de espectro político.
10: Um tema que não tem partido, não tem ideologia e não pode mais esperar. Quando o assunto é defender a vida, não existe disputa política. Existe sim o dever de agir.
28: Relatora do projeto na Comissão de Constituição e Justiça, a senadora Mara Gabrilli, do PSD de São Paulo, resgatou o histórico da Central de Atendimento à Mulher. Ela lembrou que o serviço começou prioritariamente como um canal de orientação e, a partir de 2014, passou a registrar denúncias diretas com encaminhamento e acompanhamento junto à rede especializada.
11: Pesquisadores indígenas das regiões Norte e Centro-Oeste visitaram o Senado nesta quinta-feira para participar de uma reunião com consultores legislativos e representantes do portal E-Cidadania na Comissão de Meio Ambiente.
7: Eles querem aumentar a articulação política em prol de projetos de recuperação de áreas degradadas pelo garimpo. A reportagem é de Marcela Diniz.
12: Os pesquisadores indígenas que visitaram o Senado são dos povos Yanomami, Munduruku e Enauenê Nauí. Os objetivos da visita foram conhecer mais o Senado e investir na incidência política em busca de apoio a projetos de recuperação ambiental em áreas destruídas pelo garimpo. As lideranças também querem a total desintrusão de seus territórios. O pesquisador Reginaldo Pocho Munduruku explicou que os indígenas precisam do parlamento, inclusive no orçamento, para garantir recursos para ações socioambientais.
13: A gente tem como objetivo de restaurar 106 hectares, né, dentro do nosso território. A nossa região foi degradada pela garimpo ilegal, né? Então, tudo isso impactou a nossa saúde dos povos indígenas, a vida da flora, né, como os plantios de palmeiras, açaizeiros, contaminou também o nosso alimento, o peixe, né?
12: Em reunião com consultores do Senado na Comissão de Meio Ambiente, os pesquisadores indígenas ficaram sabendo, por exemplo, da oficina legislativa oferecida pelo E-Cidadania, portal por meio do qual é possível sugerir uma ideia que poderá virar um projeto de lei de verdade. O secretário do colegiado, Ayrton Aragão Júnior, explica que essa ferramenta pode ser útil, por exemplo, nas escolas indígenas.
14: Para aproximar também os jovens indígenas e as lideranças desse processo e dessa possibilidade de participação dentro do E-Cidadania aqui no processo do Senado Federal.
12: Pesquisa da Fiocruz de 2024 mostrou que 94% dos Yanomami de 9 aldeias invadidas por garimpos tinham alto nível de contaminação por mercúrio. Entre os Munduruku, um levantamento deste ano feito com gestantes mostra a contaminação de 97% das mulheres.
11: E os eventos climáticos extremos registrados nos últimos dias no país confirmaram a previsão dos especialistas.
7: Em 2 debates realizados no Senado em maio, cientistas alertaram para a força do fenômeno El Niño este ano. Repórter César Mendes.
15: As chuvas intensas no sul e os vendavais no Rio e em São Paulo, registrados no mês de julho, confirmam o alerta dos especialistas de que o El Niño será forte este ano. Para o senador astronauta Marcos Pontes, do PL de São Paulo, é preciso aprimorar a legislação para enfrentar de forma adequada esses fenômenos.
16: Para proteger a população dos eventos que vão acontecer.
15: Segundo o climatologista Carlos Nobre, o El Niño acelera o jato de circulação atmosférica que vem do Pacífico em direção à América do Sul. E vários estudos têm apontado evidências de que o El Niño será muito forte este ano.
18: Esses eventos nos últimos dias de chuvas muito fortes no Rio Grande do Sul, isso é relacionado com o El Niño.
15: O senador Hamilton Mourão, do Republicanos Gaúcho, pediu que o Plano Nacional de Proteção e Defesa Civil determine a realização de simulações anuais nos municípios mais atingidos pelos fenômenos climáticos.
7: Com a edição de Paula Groba e trabalhos técnicos de Eliseu Caires, o Jornal do Senado fica por aqui. Acompanhe agora as notícias do Tribunal de Contas da União e da Câmara dos Deputados. Boa noite.
11: Boa noite e um bom fim de semana.
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29: O Tribunal de Contas da União apresentou os resultados de um conjunto de auditorias sobre as chamadas transferências especiais. conhecidas como emendas PIX. A fiscalização analisou 100 repasses destinados a 73 municípios e 2 estados, que somaram 198 milhões de reais. O relatório apontou problemas em 82% das transferências examinadas. Entre as principais falhas estão deficiências na prestação de contas, irregularidades em licitações, pagamentos sem comprovação e falta de transparência na aplicação dos recursos. O prejuízo potencial foi estimado em 49 milhões de reais. O tribunal fez recomendações para fortalecer o controle, aumentar a transparência e melhorar a fiscalização das emendas parlamentares. 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
3: Projeto facilita acesso à justiça gratuita para inscritos no Cadastro Único.
17: Parlamentares aprovam benefícios para motoristas com bom histórico.
20: Comissões finalizam análise de proposta que incentiva o voluntariado.
21: Boa noite. Câmara finaliza a votação de projeto que incentiva voluntariado. Acompanhe os detalhes com a repórter Maria Neves.
22: Aprovado na Comissão de Constituição e Justiça da Câmara dos Deputados, projeto que estimula a atuação de jovens como voluntários em instituições de acolhimento de pessoas idosas com deficiência e crianças na primeira infância. A proposta determina ainda que os jovens voluntários também terão acesso a serviços de acolhimento durante o período de atuação. As regras serão definidas na regulamentação da lei. A relatora, a deputada Laura Carneiro, do PSD do Rio de Janeiro, explica que a medida representa mais um incentivo para aproximar jovens de pessoas idosas e com deficiência em instituições de acolhimento.
23: É uma tentativa de unir jovens com pessoas idosas e com pessoas com deficiência. Então, esse jovem, né, que está no serviço voluntário, vai ser habilitado para trabalhar nos abrigos, enfim, nas áreas de recebimento, que são de acolhimento, tanto de pessoas com deficiência como de idosos.
22: Ao apresentar o projeto, o deputado Roberto de Lucena, do Republicanos de São Paulo, argumentou que os jovens têm interesse em ingressar no mercado de trabalho e na universidade. Para ele, o Estado, ao valorizar o trabalho social e voluntário, estimula o acesso desses jovens tanto à vida acadêmica quanto ao mercado de trabalho, além de estimular o exercício da cidadania. A deputada Laura Carneiro promoveu pequenos ajustes no texto. O principal deles é uma mudança para assegurar que a participação no voluntariado não seja uma condição obrigatória para o acesso do jovem a serviço de acolhimento social. Segundo a parlamentar, a alteração é necessária para preservar a gratuidade da assistência prevista em lei. Da Rádio Câmara de Brasília, Maria Neves.
1: Trabalho.
24: O projeto que amplia reconhecimento de profissionais da radiologia deu mais um passo na Câmara. Saiba mais com a repórter Sofia Peçanha.
25: A Comissão de Constituição e Justiça aprovou o projeto que atualiza a regulamentação das profissões de técnico e tecnólogo em radiologia e de bacharel em ciências radiológicas. A proposta, já aprovada pelo Senado, altera a lei que regula o exercício das profissões da área desde 1985. Entre as mudanças está o reconhecimento formal das categorias de bacharel, tecnólogo e técnico em radiologia, além da ampliação das áreas de atuação profissional. O texto busca adequar a legislação às novas tecnologias utilizadas em exames e tratamentos de saúde, além de atividades industriais e de segurança que utilizam radiação. O projeto já havia sido aprovado pela Comissão de Saúde. Na reunião, o relator, o deputado Ricardo Silva, do PSD de São Paulo, destacou a importância desses profissionais para o funcionamento dos serviços de saúde.
30: Eles buscam beneficiar os profissionais técnicos em radiologia, os quais têm atuação relevante nos serviços de saúde, principalmente na produção de exames radiológicos indispensáveis ao diagnóstico de patologias.
25: Além de atualizar as regras para o exercício da profissão, o texto determina quem pode obter registro nos Conselhos Regionais de Técnicos em Radiologia, estabelece regras para a supervisão das técnicas radiológicas e reforça exigências relacionadas à proteção radiológica e à segurança dos trabalhadores e usuários dos serviços. Na prática, a proposta busca dar mais segurança jurídica aos profissionais ao definir quem pode atuar em cada atividade e quais são as responsabilidades de cada função. Durante a votação na Comissão de Constituição e Justiça, a deputada Érica Cocai, do PT do Distrito Federal, defendeu a proposta, afirmando que uma das principais mudanças é o reconhecimento dos tecnólogos em radiologia na legislação.
2: E por fim dizer que nós temos uma legislação que é uma legislação antiga, que não previa o tecnólogo, e tecnólogo agora vai poder fazer concurso público. Tecnólogo vai poder adentrar na saúde como tecnólogo. Portanto, é um reconhecimento.
25: Como a proposta que atualiza a regulamentação dos profissionais das técnicas radiológicas sofreu alterações durante sua análise na Câmara, ela retorna agora ao Senado para análise dessas modificações. Da Rádio Câmara de Brasília, Sofia Peçanha.
1: Justiça.
21: Inscritos no Cadastro Único para Programas Sociais, o CadÚnico, poderão ter acesso facilitado à justiça gratuita. A repórter Silvia Munhato tem os detalhes.
4: A Câmara aprovou o projeto que prevê a concessão de justiça gratuita de maneira imediata a quem estiver inscrito no Cadastro Único para Programas Sociais, o CadÚnico. A autora do projeto, a deputada Maria do Rosário, do PT do Rio Grande do Sul, diz que a mudança tem o objetivo de facilitar o acesso à justiça, evitando que a pessoa tenha que comprovar novamente que tem baixa renda.
5: Se o judiciário reconhecer o CadÚnico, essa pessoa que passou pelos Centro de Referência e Assistência Social, pelo CRAS, e que está no CadÚnico, quando chegar no judiciário, o judiciário vai ter uma economia processual muito grande. Ele não precisa mais revisar documentos sobre a situação econômica da família.
4: Segundo a deputada, quem não estiver no CadÚnico, mas atender aos critérios atuais de vulnerabilidade adotados pela Justiça, continuaria tendo que fazer a comprovação de renda. A proposta que permite aos inscritos no CadÚnico acessar a justiça gratuita sem a necessidade de comprovação de renda seguirá agora para a análise do Senado. Da Rádio Câmara de Brasília, Silvia Munhato.
1: Transportes.
24: Comissão aprova projeto que estabelece benefícios para motoristas com bom histórico. A repórter Júlia Lopes nos conta quais são.
6: Motoristas profissionais com bom histórico no trânsito poderão receber benefícios se estiverem inscritos no Registro Nacional Positivo de Condutores. A proposta do deputado Duda Ramos, do Podemos de Roraima, foi aprovada na Comissão de Viação e Transportes da Câmara dos Deputados. O Registro Nacional Positivo de Condutores é voltado ao cadastro de motoristas que não cometeram infrações de trânsito nos últimos 12 meses. Com a nova proposta, passa a constar no sistema dados como a ausência de infrações gravíssimas, participação em cursos de direção defensiva e histórico de condução sem acidentes. O relator do projeto, deputado Ricardo Aires, do Republicanos do Tocantins, explica que motoristas profissionais são aqueles que exercem atividades econômicas como motoristas de aplicativo e caminhoneiros. Para ele, a medida beneficia não apenas os condutores, mas também os consumidores.
8: Esse projeto é importante por dois significados. Primeiro, porque ele vai, de um lado, prestigiar e demonstrar o motorista que tem boas práticas de trânsito e, por outro lado, também oferecer para a população, principalmente as pessoas que dependem desse tipo de serviço, aqueles melhores motoristas para que eles sejam contratados ou premiados na sua atividade econômica.
6: No texto, os benefícios concedidos aos condutores incluem redução no valor de seguros de veículos, acesso prioritário a vagas de emprego e condições diferenciadas em financiamentos e locações de veículos. O projeto, que busca conceder vantagens a motoristas profissionais inscritos no Registro Nacional Positivo de Condutores, inclui a medida no Código de Trânsito Brasileiro e segue agora para análise na Comissão de Finanças e Tributação. Da Rádio Câmara de Brasília, Júlia Lopes.
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1: Desenvolvimento Regional.
21: Comissão de Desenvolvimento Urbano aprovou o uso de royalties do petróleo para financiar a tarifa zero no transporte urbano. A repórter Fabielle Pires nos conta como deve funcionar.
9: Quando o petróleo é extraído, uma parte da riqueza gerada retorna para os cofres públicos. São os royalties, recursos que podem ser usados para financiar serviços e investimentos em benefício à população. A Comissão de Desenvolvimento Urbano da Câmara dos Deputados aprovou uma proposta que destina parte dos royalties para a gratuidade nos transportes públicos do Brasil. A iniciativa é conhecida como Tarifa Zero e deve facilitar o transporte público e a mobilidade urbana. Ao apresentar o projeto, o deputado Gilmar Tato, do PT de São Paulo, defendeu que a Tarifa Zero contribui para a redução da desigualdade social, melhora a qualidade de vida nas cidades e incentiva o uso do transporte coletivo. O relator da proposta, deputado Hildo Rocha, do MDB do Maranhão, defendeu que a mudança na lei dos royalties não trará prejuízos.
10: Não vai aumentar preço de combustível e também não vai diminuir o rendimento das empresas. E vai resolver um grave problema que existe. Porque no momento em que tivermos a tarifa zero de transporte público, as empresas que estiverem trabalhando, seja ela da iniciativa privada, uma concessionária ou uma empresa estatal, vai ter o dinheiro certinho lá todo mês, a tarifa atualizada, para que eles possam fazer um bom transporte público.
9: O projeto, que destina parte dos recursos dos royalties de petróleo para a tarifa zero de transporte público, segue para análise da Comissão de Viação e Transportes. Da Rádio Câmara de Brasília, Fabielle Pires.
1: Educação.
24: Comissão de Educação aprova projeto de estímulo à integração entre empresas de pequeno porte e ensino profissionalizante. A reportagem é de Maria Neves.
22: A Comissão de Educação da Câmara aprovou o projeto do deputado Júnior Mano, do PSB do Ceará, que busca estimular a integração entre instituições de ensino profissional e as micro e pequenas empresas. Pelo texto, os órgãos públicos responsáveis pela política de educação profissional e tecnológica terão de criar cadastro com vagas de emprego como forma de estimular a contratação dos formados pelas instituições de pequeno porte. Na opinião do relator, deputado Luiz Lima, do Novo do Rio de Janeiro, a iniciativa é importante porque as microempresas e empresas de pequeno porte são as que mais empregam no país, mas também são as que encontram maior dificuldade para a contratação de mão de obra qualificada.
12: A gente tem mão de obra específica escassa, que com esse projeto a gente vai ajudar a superar esse obstáculo. A gente está falando de mais profissionalização, que é a vontade dos estudantes. A gente está criando facilidade entre as instituições de ensino, públicas e privadas, para que tenha uma maior interação com o mercado de trabalho.
22: De acordo com o levantamento do SEBRAE, em 2025, as micro e pequenas empresas respondiam por cerca de 97% dos negócios ativos no país, com quase 22 milhões de empreendimentos que seriam responsáveis por 26,5% do Produto Interno Bruto Nacional. Além disso, o estudo aponta que 7 em cada 10 novos empregos formais do país estão nas empresas de micro e pequeno porte. Luiz Lima reforça que quando a educação profissional está em sintonia com as necessidades dessas empresas e articulada com programas de apoio ao empreendedorismo juvenil, há consequências positivas na formação e na integração com o mercado de trabalho. Além da criação do cadastro de vagas em micro e pequenas empresas, a proposta determina que o poder público estimule a abertura de negócios e a formalização de empresas de pequeno porte. A medida ainda prevê a oferta de apoio especial para jovens empreendedores. A proposta ainda será analisada pela Comissão de Constituição e Justiça antes de poder seguir para o Senado. Da Rádio Câmara de Brasília, Maria Neves.
1: Saúde.
21: Comissão de Educação aprova diretrizes para parto humanizado no SUS. A repórter Sofia Peçanha explica como ficou a proposta.
25: A Comissão de Educação da Câmara dos Deputados aprovou o projeto que estabelece diretrizes para tornar mais humanizado o atendimento às mulheres durante a gestação, o parto, o nascimento do bebê e o pós-parto no Sistema Único de Saúde, o SUS. Durante a votação, a comissão alterou o projeto. Em vez de apenas modificar a Lei Orgânica da Saúde para incluir regras específicas sobre o parto humanizado, o novo texto passou a reunir um conjunto mais amplo de diretrizes para atenção à gestação, ao parto, ao nascimento e ao puerpério no SUS. O projeto original previa obrigações mais diretas para os serviços de saúde, com foco na garantia de condições para o parto humanizado e na presença de acompanhante. Já o novo texto amplia esse alcance e passa a organizar princípios gerais de atendimento, com ênfase na autonomia da mulher e na estruturação da rede de atenção materna e neonatal, como ressaltou a relatora da proposta, a deputada Lídice da Mata, do PSB da Bahia.
7: Portanto, esse projeto ele sintetiza uma contribuição, uma preocupação de deputados homens e deputadas mulheres de diversos partidos. E esta é a riqueza dele. Nós estabelecemos diretrizes que visam humanizar a relação do parto, portanto, da mulher, da parturiente, com os médicos e profissionais que integram aquele momento de sua vida.
25: Entre as medidas previstas estão a garantia da presença de acompanhante escolhido pela gestante durante todo o atendimento, a possibilidade de apoio de doula, o fortalecimento da atuação de enfermeiras obstétricas,

0: ele merece uma série de orientações que foram aqui definidas.
1: O texto final também reuniu contribuições de 57 projetos que estavam sendo analisados em conjunto e que também tratam do atendimento neonatal. Agora, a proposta segue para análise da Comissão de Saúde. Da Rádio Câmara de Brasília, Sofia Peçanha.
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3: Economia.
4: Comissão aprova projeto que busca evitar cobrança de imposto sobre imposto. A repórter Silvia Munhato explica a questão.
5: A Comissão de Finanças e Tributação da Câmara aprovou proposta que proíbe incluir imposto na base de cálculo do próprio imposto em qualquer esfera de governo. A mudança também foi aprovada na reforma tributária em 2023, no processo de eliminação do ICMS, PIS, COFINS, IPI e ISS. Os novos tributos da reforma, o Imposto sobre Bens e Serviços e a Contribuição sobre Bens e Serviços, serão cobrados apenas no consumo de produtos e serviços, o que garante a não incidência de tributos durante a sua elaboração ou fabricação. O relator, deputado Kim Kataguiri, do Missão de São Paulo, afirma que a cobrança de imposto sobre imposto é uma anomalia brasileira.
6: A gente está vedando isso, impedindo que isso aconteça em qualquer estado, município ou mesmo no âmbito da União, porque de fato é uma anomalia que a gente tem no sistema tributário brasileiro. Não à toa, isso impede tanto investimento aqui no Brasil, principalmente no setor produtivo.
5: A proposta será analisada agora pela Comissão de Constituição e Justiça antes de seguir para o plenário. Da Rádio Câmara de Brasília, Silvia Munhato.
3: Últimas notícias.
7: Rodrigo de Castro, do União de Minas Gerais, comemora a aprovação na Comissão de Constituição e Justiça de proposta de emenda à Constituição que limita a alíquota do IPVA a 1%. Relator da matéria, o deputado explica que o objetivo é reduzir a carga sobre os consumidores.
8: Ela visa beneficiar o consumidor brasileiro, que hoje paga até 4%, em alguns estados 4,5%, e que passará a pagar no máximo 1%. Então, por exemplo, em Minas Gerais, no meu estado, vai haver, que cobra 4%, vai haver uma diminuição de 75% do valor do IPVA. Ela tramitou de maneira recorde na Câmara, na CCJ, e foi aprovada de maneira unânime. Ou seja, os deputados da CCJ entenderam que essa PEC diminui o imposto no Brasil e faz justiça tributária.
7: Rodrigo de Castro ressalta que o próximo desafio é aprovar a proposta na comissão especial.
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4: Opa, tudo bem com vocês? Estamos de volta com mais uma edição do Boa Noite KTV, desta sexta-feira, dia 31/7/2026. Sou Edson Pelissari, vamos juntos até meia-noite, fazendo sua companhia, tocando as melhores músicas para você aqui na KTV. Para começar o programa de hoje, YouTube, Beautiful Day. Agora 8 horas e 3 minutos, boa noite. Seja muito bem-vindo à KTV FM.
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0: KTV FM, o tempo todo com você, Paulo Ricardo, fechando nossa primeira meia hora só de músicas aqui na KTV com Tudo por Nada. Agora 8 horas e 28 minutos, temperatura em Cascavel 20 graus, Foz do Iguaçu com 24. O intervalo é rapidinho, já voltamos com mais meia hora só de músicas aqui na KTV.
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3: Agora 8 horas e 30 minutos, voltamos com mais meia noção de músicas do Boa Noite KTV. Vamos juntos até a meia-noite.
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0: Cada vez firme o tempo todo com você. Kid Abelha fechando a nossa primeira hora com Uniformes. Meia hora só de músicas com Sade, W, Lulu Santos, Coldplay, Benjamin Orr e a primeira com Cliff Richard. Agora 8 horas e 59 minutos, 19 graus em Cascavel, 23 em Foz. Já voltamos com a nossa segunda hora. 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
0: Já estamos de volta abrindo nossa segunda hora aqui do Boa Noite KTV, agora 9 horas e 2 minutos. Obrigado pela sua audiência.